ouvintes traiçoeiras, Andréia Salles cantando bonito pra gente. Aqui no nosso Hora da Vitória, não importa a situação, mesmo que venha noites traiçoeiras, tempos difíceis, Deus, ele te quer sempre sorrindo.

0: a gente vai para um breve intervalo. Eu volto já. Me espera, que é bem rapidinho. Eu volto num instantinho só, com mais Hora da Vitória para você. Volto já.
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3: Mateus capítulo 1. O nascimento de Jesus Cristo. Ora, o nascimento de Jesus Cristo foi assim: estando Maria, sua mãe, desposada com José, sem que tivesse antes coabitado, achou-se grávida pelo Espírito Santo. Mas José, seu esposo, sendo justo e não a querendo infamar, resolveu deixá-la secretamente. Enquanto ponderava nestas coisas, eis que lhe apareceu, em sonho, um anjo do Senhor dizendo: José, filho de Davi, não temas receber Maria, tua mulher, porque o que nela foi gerado é do Espírito Santo. Ela dará à luz um filho e lhe porás o nome de Jesus, porque ele salvará o seu povo dos pecados deles. Ora, tudo isto aconteceu para que se cumprisse o que fora dito pelo Senhor por intermédio do profeta: eis que a virgem conceberá e dará à luz a um filho, e ele será chamado pelo nome Emanuel, que quer dizer Deus conosco. Despertado José do sono, fez como lhe ordenara o anjo do Senhor e recebeu sua mulher. Contudo, não a conheceu, enquanto ela não deu à luz um filho, a quem pôs o nome de Jesus.
4: O nascimento de Jesus. Então tá aí, né? A história, o relato do nascimento de Jesus. Jesus, ele nasceu concebido pelo Espírito Santo. Maria era uma moça que estava prometida em casamento a José, mas ela ainda não havia sido casada com José. Eles ainda não estavam juntos. Então, Maria, ela se achou grávida por obra do Espírito Santo, pelo poder do Espírito Santo. E o Espírito habitava sobre ela. Então, José queria deixar Maria, mas ele não queria que ninguém soubesse do que havia acontecido, porque as leis na época eram muito severas. Então ele se preparava para fazer isso em segredo, quando o anjo do Senhor o avisou em sonho. José era homem justo, e o que José nos ensina hoje é ser justos, é praticar a justiça. Vamos sempre seguir o exemplo de José, o exemplo de alguém justo, o exemplo daquela pessoa que pratica a justiça. E é sempre bom nós, principalmente os homens, como pais, esposos, se inspirar em José para poder cuidar da nossa família.

0: seja o teu nome, Senhor.
1: Se essa salva de palmas é pra Jesus, bata porque ele merece.

0: Deus abençoe, galera. E tenha expectativa, porque Deus tem muito mais pra você.
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3: 21:28.
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5: E o versículo de hoje é tirado da carta do apóstolo Paulo. Primeira carta do apóstolo Paulo aos Coríntios, capítulo 15, versículo 33, vem nos dizer assim, ó: não se deixem enganar, as más companhias corrompem os bons costumes. Não se deixem enganar, as más companhias corrompem os bons costumes. Hoje o apóstolo Paulo vem nos lembrar que as más companhias sempre podem ser péssimas, né? Quando você tem filho, por exemplo, a preocupação, sabe, principal é com a educação, né? Como educar, como criar, como transmitir valores, né? Mas essa preocupação, ela é justa, porque o apóstolo Paulo diz que as más companhias corrompem os bons costumes. Os Arrais, Daniela Araújo, cantam pra gente, Não Fale.
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2: 21h44.
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14: E no nosso momento de intercessão de hoje, vamos pedir ao nosso Papai do Céu que nos ajude a escolher sempre as companhias, as amizades, que faça a mesma coisa pelos nossos filhos, que dê sempre o discernimento para escolher aquilo que é bom e aquilo que é mal. Para saber discernir aquilo que é bom e aquilo que é mal. Peço também pela tua necessidade, por tudo aquilo que te preocupa hoje. Peça com muita fé e peça em nome de Jesus. Vamos de música, vamos de louvor. Quem chega e canta pra gente? Louvor bonito é a Pamela. Respirar.

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2: Voltamos com o nosso Hora da Vitória e chegou aquele momento todo especial de te agradecer de novo. Olha, muito obrigado, obrigado sempre pelo teu carinho, pela tua audiência e pela tua amizade também. Tudo de bom, participe do nosso programa, fique à vontade, vai ser muito bom ter você com a gente, tá? Fique à vontade. Vamos de música, vamos de louvor. Quem chega e canta pra gente é a Maria Marçal. Deixa!

Almeida cantou pra gente o diamante e o carvão, e assim nós vamos fechando por aqui o nosso Hora da Vitória de hoje, agradecendo sempre ao nosso Papai do Céu por mais um dia de trabalho, pelo dom da vida, da comunicação e da alegria. E a você, meu muito obrigado, obrigado sempre pelo teu carinho, pela tua audiência e pela tua amizade também. Tudo de bom pra você hoje sempre. Fica com Deus, porque com Ele nós iremos e sem Ele nada, absolutamente nada seremos. Júnior e Matheus cantam Só, Só, meu Criador. Tchau, tchau.

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23: Olá, graça e paz, eu sou o Samuca San e está começando agora mais uma edição do Adoração Total. Edição especial com os clássicos da música gospel. Vem adorar com a gente pelo rádio, site ou aplicativo. É a combinação de palavra, mais louvor, mais adoração. Você ouve aqui. Para começar a edição de hoje tem Pregador Lu.

Rica Gospel, ao som aí do PG. Passou por aqui também Amanda Beatrice. E começamos com o Pregador Lu. Porque Deus amou o mundo de tal maneira que deu seu filho unigênito, para que todo aquele que nele crê não pereça, mas tenha a vida eterna. João 3:16.

0: Lucas e Cassiane. E qual louvor que você mais gosta de ouvir? Conta aí pra gente através aqui do site, pelo WhatsApp. Está online, já segue, curta, comenta e compartilha a nossa página.
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21: Adoração Total de volta. E por aqui a gente segue com os clássicos da música gospel.

0: Ação Total, Filhos do Homem.
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0: Antes ouvimos também Mariana Valadão e teve ainda a Expressão Vocal. E olha, a gente agradece você que tá do outro lado aí do rádio, interagindo aqui com a gente, sempre na sintonia. A Adriane Moraes está em Mogi das Cruzes, mandando aí um alô especial para todos os ouvintes e todos aqui da rádio. Na sintonia também a Cleonice e o Alexandro Alves, em São Gonçalo do Amarante, no Rio Grande do Norte. A Isabel tá em São João dos Patos, no Maranhão. Um excelente dia também para a Neide e a Dalva, em Cascavel, no Paraná. E o Antônio e a Irene, na cidade de Cajati.
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1: Obrigada por vocês estarem aqui. Muito obrigada. Vocês são parte dessa história.

0: Total e o louvor de Aline Barros. Antes ouvimos também Fernandinho. E assim a gente finaliza mais uma edição. Um excelente dia, continue na sintonia. E lembre-se, muita fé e gratidão. Onde tem fé, tem milagres.
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5: Muito bem, que bom chegar até você com mais uma edição do Hora Livre Flashback, pra gente recordar e curtir música boa que não tem idade. A gente tá chegando com mais uma edição do Hora Livre, uma hora direto sem intervalos. Por aqui, a gente vai conferindo música dos anos 60 até 2019. E aí, tá tudo bem com você? Opa, que bom, hein? Que bom saber disso, obrigado pela companhia, você que vai sempre falando com a gente, mandando aquele recadinho aqui pela rádio, essa rádio que tá no nosso coração e vai conferindo sempre a melhor playlist do seu rádio. Uma hora direto pra gente trazer muita energia positiva, muita nostalgia com a nossa naftalina de cada dia. Tá preparado pra mais uma edição do Hora Livre? Bora lá começar com Carlos Simon, direto de 1987, a gente confere esse

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2: 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Como a gente costuma dizer por aqui, não é questão de sermos velhos, é questão apenas de sermos clássicos. Esse é o lema aqui do nosso programa, Hora Livre Flashback. Uma hora direto, sem intervalos, e a gente já vai agora pro ano de 2019. Conferir o som Imagination de Foster.

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1: Hora Livre Flashback, pra gente matar saudade de grandes sucessos, grandes músicas dos anos 60, 70, 80, 90, até o início dos anos 2000. A gente vai conferindo também músicas até 2019, pra gente matar saudade por aqui no Hora Livre Flashback. A você, só agradecendo. Obrigado mais uma vez pela companhia. Espero que você tenha gostado das naftalinas de hoje. Eu tenho certeza que todo mundo gosta de curtir, mas tem umas que são super especiais, né não? Obrigado mais uma vez, valeu demais, até a próxima edição do Hora Livre. Continue com a gente por aqui, aquele abraço, em té, axé, amém, saúde, paz, o resto a gente corre atrás. Tchau, tchau.
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13: Aô, amigos de todo o Brasil, estamos chegando por aqui com o Sertanejo Classe A. Com você trazendo essa sequência só selecionada, né? Aquelas músicas classificadas. Dia de estar de bem, meio de semana, é dia de quarta-feira. Vamos trazer um músico, já chegando com uma música bem chonada, bem apaixonada. Adora Amar Você com João Paulo e Daniel. Vem Roberto Meirinho, Vá Pro Inferno com Seu Amor, em Peito Solitário, Rodrigo Matos e Praiano. Começamos, sertanejo classe A.

0: Bobeou, a gente pima. Trio Parada Dura. Deixou a primeira sequência por aqui. Sim, tem intervalo chegando. O sertanejo segue depois do intervalo.
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0: De volta com Sertanejo Classe A. Intervalo, passo rapidão, rapidão. E vem por aqui, ó, Alan e Aladim. Liguei pra dizer que te amo. Tem delay do Orivan, aconteceu comigo. E ainda Milionários é Rico, Vontade Dividida. Sertanejo Classe A.
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0: xinga essa sirigaita?
1: Sei lá.
0: Tá de caso com ela? Jura? Quer que uma cobra te pica se estiver mentindo? Uma cobra cascavel?
1: Ô, Su, será que não dá pra se arrumar uma cobra mais mansa, não? 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
1: Sertanejo Classe A, Teodoro Sampaio trazendo pra gente aí Vestido de Seda. É pra cantar junto. Tem mais intervalo. A gente volta já trazendo essa gravação, regravação desse grande sucesso agora na voz do Ralph. Ele gravou a música Sucesso do Milionários é Rico. Depois do intervalo, a gente acompanha aqui no Sertanejo Classe A.
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9: 5 horas.
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1: Classe A. Classe A. Ô, sertanejo, vem seguindo. No dia que eu saí de casa, Zezé e Luciano. Tem por aqui o João Mineiro e Marciano. Ainda ontem chorei de saudade. Valdo Reis e Pratini, Morada da Saudade. Sertanejo tá demais, hein? Você vai curtindo por aqui com a gente muita música boa. Aproveita, manda a tua mensagem. Vem com a gente, manda o teu alô aqui pra rádio que a gente vai tocando os modão selecionados.
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1: Sertanejo Classe A, namorando o teu sorriso de Paulo e Paulino. Vamos seguindo para mais um intervalo por aqui. É rapidão, rapidão, a gente volta já trazendo Duane e Dinei. Tem Milei e Milene, tem também Kiko Carvalho e Leão. Depois do intervalo, a gente volta.
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1: Saideiras por aqui, para ir finalizando a nossa sequência de hoje do Sertanejo Classe A, meio de semana, quarta-feira. Vem por aqui, ó, Raiz e Sertão, nos confins do meu sertão é a música. Avaré e Jataí, sonhando com o passado, Teodoro Sampaio, paixão proibida, Dom Juan, será que foi saudade, precisa é ser amado. Sequência show, Sertanejo Classe A, fechando por aqui. Um grande abraço para você e até amanhã. Tchau.
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12: 6:29.
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2: 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Categoria engenheira civil, Nathalie da Rocha Restelato. Categoria operador de máquinas, Flávio Ivo Schuster. Categoria político, com 54% de aprovação, e da administração municipal, 82%, Gênesis Jacinto Mota de Ribeiro. Na categoria secretário da Agricultura e Meio Ambiente, William da Mota. Categoria escritório contábil e contador, escritório contábil Tioqueta, de Jaderson Luiz Tioqueta. Na categoria fruteira e minimercado, minimercado e fruteira Menosso. Categoria secretário de obras, Igor Conte. Categoria secretário do urbanismo, Renan Jason Bogoni. Na categoria funcionária pública, Marivana Mota de Dalprá. Categoria motorista da saúde, Celso Ir Bogoni. Categoria agropecuária e médico veterinário, agropecuária de ouro no campo, Ronaldo José Rigon. E na categoria rádio, Rádio Paim FM 104.9. 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

0: Indicadores Agropecuários com Diego Brião. Soja.
1: Os contratos futuros com vencimento em setembro registraram elevação nos Estados Unidos na terça-feira. Na Bolsa de Chicago, a cotação era de US$ 13,02 por bushel. Valores no mercado físico no Brasil por saca de 60 quilos. Estado do Mato Grosso, cidade de Rondonópolis, R$ 145,30. Bahia, Luiz Eduardo Magalhães, R$ 142. E Rio Grande do Sul, não me toque, R$ 138.
0: Boi gordo.
1: Em São Paulo, na B3, os contratos com vencimento em setembro eram negociados ao final da terça a R$ 362,30 por arroba. Houve elevação de 0,95% no dia. Boi à vista no Mato Grosso, em Cuiabá, R$ 320,60 por arroba.
0: Café.
1: Os contratos futuros de café arábica com entrega prevista para setembro terminaram a terça-feira em Nova York, nos Estados Unidos, em queda. A cotação era de R$ 2.144,14 por saca de 60 quilos. No Brasil, no mercado físico, valores do café arábica tipo 6 por saca de 60 quilos. Minas Gerais, Varginha, R$ 1.670 e São Paulo Franca, R$ 1.650.
0: Milho.
1: Valores no mercado físico por saca de 60 quilos. Paraná, Marechal Cândido Rondon, R$ 58,00. Valor em estabilidade na comparação com a cotação anterior. E Goiás, Rio Verde, R$ 62,00 em elevação.
0: Trigo.
1: Os contratos futuros de suco de laranja com entrega prevista para setembro terminaram a terça em Nova York em queda. A cotação era de US$ 132,60 por libra peso. Valor da caixa de 40 quilos e 800 gramas de laranja a prazo na indústria. Estado de São Paulo, R$ 30,64 em queda.
0: Cana-de-açúcar.
1: Valores no mercado físico, Rio Grande do Sul, região serrana, tipo Itália Rubi, média semanal, R$ 9,38 por quilo em queda. E Pernambuco, tipo Isabel, preço médio comercial, R$ 100 por caixa, de 18 a 20 quilos, em estabilidade.
0: Feijão.
1: Valores do algodão em pluma, por arroba, Mato Grosso Sorriso, R$ 136,63 em elevação, e Bahia, região oeste, R$ 143,67 em estabilidade.
0: Arroz.
1: Os contratos futuros de cacau com entrega prevista para setembro terminaram a terça em Nova York em queda. A cotação era de US$ 5.886 por tonelada. Valores do cacau no mercado convencional. Bahia, R$ 328 por arroba em queda. E Pará, R$ 15 por quilo também em queda.
0: Indicadores Agropecuários, um conteúdo do Grupo Rádio Web. Informação que amplifica conexões.

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5: 7:58.
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9: Bom dia, meus amores. Bom dia, pessoal. Tá no ar o Show da Manhã, sua companhia perfeita para começar o dia com um pé direito. Músicas atuais, energia positiva e muito alto astral. Fica com a gente que o som hoje tá imperdível. Bom dia!

0: aqueles sucessos que todo mundo conhece, que tem aquela introdução linda, a gente se identifica, né?
1: Era uma vez.
0: Que é o Smith, era uma vez.

0: Will Smith. Grandes sucessos no seu dia a dia, do jeitinho que todo mundo gosta de cantar. Daqui a pouco, depois do intervalo, a gente continua, tá?
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0: Simone Milletis!
1: Yarmanu!
0: Samanu! Gotti!
1: Tchau, gente, obrigado!
2: Essa tá bombando em todo lugar. Confere aí.

0: Muito obrigado. Obrigado, BC. Obrigado, Camboriú.
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3: Alô. Agora tem Munhoz e Mariano com Zé Neto e Cristiano. Pendrive de modão.

0: Munhoz e Mariano. Pode levar tudo, hein? Só não leva o meu pendrive de modão, que o negócio aqui é bom, hein?
1: Deixa um copo, minha filha, e meu pendrive de modão.
0: Tudo de bom pra você na audiência, com a melhor sequência musical pra você curtir o dia inteiro. Depois do intervalo a gente continua, tá?
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6: 8 horas 34 minutos. 104,9.
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0: Participe com a gente sempre neste mesmo horário, aqui na sua rádio predileta, no Show da Manhã, com o Jonatas Gonçalves. Estamos de volta. Bom dia! O melhor.
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0: 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O Show da Manhã tá de volta com os hits que fazem o seu dia mais leve.

0: Cláudia Leite com Luan Santana, Cartório. E aí, curtiu, gostou? Tudo de bom pra você na audiência aqui da nossa programação, na sua rádio predileta, amiga e companheira todo dia. É sucesso o tempo todo, é sucesso o dia inteiro. Depois do intervalo, a gente continua, fica na sintonia.
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11: 8:52.
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13: Quarta-feira, meio de semana, e o céu de hoje traz a lua transitando no detalhismo e organizando o signo de Virgem em harmonia com a energia de renovação de setembro. Esse encontro astrológico é um prato cheio para arrumar a casa, ajustar os ponteiros no trabalho e colocar a vida nos eixos com muita praticidade e foco. É dia de parar de adiar o que é importante e fazer a mágica acontecer no detalhe. Vamos conferir a previsão astral para hoje. Atenção, atenção, Áries! A energia metódica do dia te convida a organizar a rotina de trabalho e cuidar mais da saúde e da disposição. Tenha paciência ao lidar com tarefas minuciosas para não se estressar à toa. No romance, pequenos gestos de cuidado valem mais do que grandes promessas. A cor para hoje, vermelho terracota. Número da sorte, 09. Atenção, atenção, touro! Sua criatividade e determinação estão em perfeita sintonia nesta quarta-feira super produtiva. Aproveite para colocar a mão na massa em projetos pessoais e demonstrar todo o seu valor prático. No amor, o clima é de leveza, charme e muita segurança. A cor para hoje, verde esmeralda. Número da sorte, 06. Atenção, atenção, gêmeos! Dia excelente para focar nas questões de casa, organizar seu cantinho e resolver pendências familiares com calma. Evite ficar pulando de assunto em assunto e canalize sua mente rápida para concluir uma coisa de cada vez. A noite pede paz e descanso. A cor para hoje, amarelo ouro, número da sorte 14. E não sai daí, já já a gente volta com as previsões para Câncer, Leão e Virgem.
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15: Aquilo que aos olhos do mundo seria tristeza, seria angústia, seria até desespero. Mas por que que ele chama de felizes? Porque quando a gente está lá na pior situação, é lá que a gente pode abrir o coração e o Senhor nos erguer, nos transformar. Queridos amigos e amigas, muito bom estarmos juntos. Hoje é quarta-feira, 9/9. Quarta-feira, 9/9. Que bom participarmos deste momento diário, rezando com a palavra de Deus, de uma forma muito simples, mas muito intensa, muito profunda, com muita devoção, né? A palavra de Deus sempre vem ao nosso encontro e nos permite um olhar diferenciado. Então, hoje, 9 de setembro, quarta-feira, e nós estamos juntos. Iniciemos em nome do Pai, do Filho e do Espírito Santo. Amém. E o Evangelho deste dia é de Lucas, capítulo 6, versículos de 20 a 26. O Senhor esteja convosco. Ele está no meio de nós. Proclamação do Evangelho de Jesus Cristo, segundo Lucas, glória a vós, Senhor. Naquele tempo, Jesus, levantando os olhos para os seus discípulos, disse: bem-aventurados vós, os pobres, porque vosso é o reino de Deus. Bem-aventurados vós que agora tendes fome, porque sereis saciados. Bem-aventurados vós que agora chorais, porque havereis de rir. Bem-aventurados sereis quando os homens vos odiarem, vos expulsarem, vos insultarem e amaldiçoarem o vosso nome por causa do Filho do Homem. Alegrai-vos nesse dia e exultai, pois será grande a vossa recompensa no céu. Porque era assim que os antepassados deles tratavam os profetas. Mas ai de vós, ricos, porque já tendes vossa consolação. Ai de vós que agora tendes fartura, porque passareis fome. Ai de vós que agora rides, porque tereis luto e lágrimas. Ai de vós, quando todos vos elogiam. Era assim que os antepassados deles tratavam os falsos profetas. Palavra da salvação. Glória a vós, Senhor. O sermão da montanha, onde nós temos uma intercalação, né? Num primeiro momento, Jesus diz bem-aventurados, isto é, felizes. E ele diz que são felizes até aqueles que choram, porque vão ser consolados. Isto é, Jesus chama de felizes aquilo que aos olhos do mundo seria tristeza, seria angústia, seria até desespero. Mas por que que ele chama de felizes? Porque quando a gente está lá na pior situação, é lá que a gente pode abrir o coração e o Senhor nos erguer, nos transformar. Então, felizes nós somos quando nós temos fé. Porque por pior que seja a situação, nós temos em quem acreditar, em qual mão segurar. Então, que nós tenhamos, de fato, esta graça de viver intensamente o dom da vida. Intensamente o dom da vida. E que nós possamos, de fato, nas nossas piores dores, sermos lúcidos em acreditar que o Senhor está aí para nos segurar, nos erguer, nos conduzir. Mas Jesus também diz: ai de vós. A quem? Aqueles que viviam de aparência, de superficialidade, que não atendiam aquilo que deveria ser atendido. Jesus chama de infelizes, dá para dizer, porque ele diz, ai de vós, todos aqueles que levaram a vida de qualquer jeito, mesmo sabendo que existia uma verdade, e mesmo assim continuaram no caminho do mal. Então, qual das duas colocações servem para nós? Felizes, bem-aventurados, ou ai de vós? Sem dúvida, felizes e bem-aventurados. Nós somos felizes porque ele veio para nos resgatar. Subamos a montanha, sermão da montanha. Agradecidos, rezemos. Pai nosso que estais nos céus, santificado seja o vosso nome. Venha a nós o vosso reino. Seja feita a vossa vontade, assim na terra como no céu. O pão nosso de cada dia nos dai hoje. Perdoai-nos as nossas ofensas, assim como nós perdoamos a quem nos tem ofendido. E não nos deixeis cair em tentação, mas livrai-nos do mal. Amém. Que o Senhor nos abençoe, nos proteja, nos guarde, nos dê a paz, a esperança, a vida nova. Que Ele nos abençoe em nome do Pai, do Filho, do Espírito Santo. Amém. Paz e bem, santa alegria.
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25: 9 horas.
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30: 4,9. 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
0: E a nossa manhã continua daquele jeito. Show da manhã no ar com muito mais sucessos pra embalar o seu dia.

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1: 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Ô, bebê, investe em mim, hein? Jonas Esticado. Canta com a gente.

0: tudo que você gosta numa só sintonia, no seu dia a dia, para ficar ligado na rádio o dia inteiro. Investe em mim, do Jonas Esticado. Bebê, investe em mim. A gente vai pro intervalo, daqui a pouco tem muito mais músicas. Tá gostoso, né? Eu sei, tá maravilhoso, tá muito gostoso ter você aqui com a gente na programação, tá? Depois do intervalo tem muito mais músicas. Eu, se fosse você,
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4: 9:18.
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0: Sempre.
6: Tamo
0: Você está
6: muito
0: no ritmo
6: junto,
0: certo? O show da manhã continua com as músicas que estão no top das paradas. Segura essa sequência de hits.
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0: E a campeã do seleção musical do ouvinte é a música que você escolheu no WhatsApp. Vamos ouvir ela com

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3: Vamos, Tego! Você é de São Paulo, bebê?

0: Arnaldo, pode chegar, Arnaldo, vai.
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0: Murilo Rufo,
1: barulho, Fortaleza!
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3: 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Show da manhã vai ficando por aqui, mas a boa música continua na programação. A gente volta na próxima edição com mais sucessos, mais energia e mais alegria para começar o seu dia do jeito certo. Show da manhã com Jonatas Gonçalves, a trilha sonora do seu começo de dia. Valeu e até lá!
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2: Atenção, atenção, Câncer. Sua comunicação tá afiadíssima e a intuição ajuda a escolher as palavras certas em qualquer negociação. Excelente momento para estudar, trocar ideias e alinhar acordos importantes com colegas de trabalho. No amor, abra seu coração sem medo. A cor para hoje, prata, número da sorte 02. Atenção, atenção, Leão. A quarta-feira coloca os holofotes na sua vida financeira e na gestão dos seus recursos com o pé no chão. Defina bem suas prioridades e evite compras por impulso na empolgação do dia. O momento favorece quem trabalha com foco e consistência. A cor para hoje, dourado solar, número da sorte 10. Atenção, atenção, Virgem. Com a lua e o sol brilhando no seu signo, sua energia, clareza mental e eficiência estão no topo do mundo. Tome a frente das suas metas e mostre a todos do que você é capaz de realizar com maestria. Apenas lembre-se de relaxar a mente à noite. A cor para hoje, azul safira. Número da sorte, 23. Já a gente volta com as previsões para Libra, Escorpião e Sagitário.
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2: Super Hits chegando por aqui pra ficar com você, só aquela sequência gostosa de ali. Eu sou o Fabiano Farias e é muito bom estar com você por aqui a partir de agora.
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2: Super Hits! E aí, como é que tá? Tá tudo belezinha? Vamos juntos então, aumenta o volume do teu radinho e vem curtindo com a gente só as melhores. Já manda a tua pedida que a gente toca. Dia de quinta-feira, 10 de setembro de 2026. Os dias estão passando. Hoje, Dia Mundial da Prevenção ao Suicídio e Dia do Gordo. Vem música, Gustavo Lima tá chegando. Outra madrugada. Começa agora a Super Hits.

Super Hit seguindo. Danilo e Davi ferido. Vem mais por aqui, tá chegando agora Thalita e Elisa. Contrai a véia, tráfego pago. Curte aí.

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1: Agora, agora, uma mensagem de reflexão e otimismo. Mensagem do dia. A vida não muda quando o ano muda. Ou quando as circunstâncias mudam, ela muda quando você decide mudar. Olhe para trás com gratidão. Mantenha os olhos fixos no horizonte. Cada novo dia é uma página em branco, uma oportunidade real de recomeçar. Ajustar a rota e abandonar aquilo que já não cabe mais no seu futuro. Não espere o momento perfeito ou a coragem ideal. O primeiro passo é sempre o mais difícil, mas é ele que rompe a inércia. Tenha paciência com seu processo. Celebre as pequenas vitórias e lembre-se, a transformação profunda é feita de escolhas diárias e silenciosas. Você é o autor da sua própria história. Mude hoje. Mensagem do dia.
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1: 9 horas 55 minutos. 104,9. 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
3: É bem mais você e sempre com você. Vem mais. Tá chegando lá, seu locutor. A Simone Mendes, duas cicatrizes. É o que chega pra agora.

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0: Compadre, compadre. João Neto e Frederico com camisa 10. Agitação, hein? Música boa.
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0: Vai que vai, aqui o sucesso não para. Tá chegando lá. Bora acelerar, Fidu Mijeca com Fernando em Sorocaba. O Super Hits é pra você.

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Super Hits não para, não para não. Wesley Conrado, Zezé de Camargo e Luciano, Será Que Foi Saudade. Sempre essas regravações de sucessos do passado a gente curte demais. Henrique Castro com o grupo Menos é Mais, Nem Pagando. Segue Super Hits.

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6: 10:31. 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
7: Super Hit seguindo por aqui, o sucesso não pode parar. João Bosco e Vinícius, Eu Vou Morrer de Amor, chegando agora.

Super Hits não para, não para não. Último Romântico, Sam e Rico. Que musicão, hein? Ficou boa essa música na voz dele. Maus Bocados, versão do Hugo Henrique chegando agora.

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6: 10:51.
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10: Super 3. Vai seguindo Super Hits, intervalo rapidão, já estamos de volta por aqui, seguindo nessa programação totalmente feita pra você. Você que curte pelo rádio, você que curte pela internet, pelos aplicativos, o importante é ver a sua companhia sempre ligadinho, que bom, hein? Fred e Fabrício chegando, bala de festim, é o que a gente curte agora.

0: esse fofo.
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4: Atenção, atenção, Libra. O dia pede uma desacelerada estratégica para você ouvir mais o seu corpo e recalibrar a sua energia. Evite se sobrecarregar tentando resolver os problemas dos outros e cuide do seu bem-estar emocional. No romance, a cumplicidade silenciosa traz aconchego. A cor para hoje, rosa pastel. Número da sorte 07. Atenção, atenção, Escorpião. Sua capacidade de planejar o futuro e trabalhar em equipe ganha uma força extra nesta quarta-feira. Selecione bem as suas parcerias e foque nos objetivos ao longo prazo com determinação de sempre. À noite, curta a companhia de amigos verdadeiros. A cor para hoje, vinho intenso. Número da sorte 11. Atenção, atenção, Sagitário. Dia de dar passos firmes na sua carreira e colher o reconhecimento pelo trabalho duro dos últimos dias. Mantenha o foco nos detalhes dos seus projetos para garantir entregas impecáveis. Seu entusiasmo continua sendo o seu grande combustível. A cor para hoje, púrpura. Número da sorte 03. Já já a gente volta com as previsões para Capricórnio, Aquário, Peixes.
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Super Hits, Super Hits. Fechando por aqui, depois do número chato, Danilo e Davi, tá chegando a saideira de hoje. Júlia e Rafaela, medo. Pra fechar, tô indo, um grande abraço. Até mais, tchau. Super.

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7: Atenção, atenção, Capricórnio. O astral de hoje expande seus horizontes e traz excelentes oportunidades de aprendizado e crescimento profissional. A sua disciplina alinhada à sua mente aberta vai te levar longe nas decisões do dia. No amor, momentos de conversa madura fortalecem um laço. A cor para hoje, cinza chumbo. Número da sorte, 08. Atenção, atenção, Aquário! Quarta-feira propícia para fazer aquela limpeza geral na rotina e desapegar do que está acumulando poeira e atrasando seus passos. Confie na sua inteligência para encontrar saídas práticas inteligentes para qualquer desafio. O dia promete transformações positivas. A cor para hoje é azul turquesa. Número da sorte, 17. Atenção, atenção, Peixes! As suas relações e parcerias ganham destaque total hoje, pedindo equilíbrio e conversas transparentes. Use a sua sensibilidade para entender o lado do outro sem esquecer dos seus próprios limites. No amor, o dia é ideal para aparar arestas e cultivar a paz. A cor para hoje, lilás suave. Número da sorte, 05. Por hoje é isso, mas não se preocupe. Amanhã a gente volta com mais previsão astral. E lembre-se, os astros sugerem a direção, mas é o seu capricho que constrói o caminho da vitória. Tenha uma ótima quarta-feira, um grande abraço e até amanhã.
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10: Irmãos e irmãs, bom dia. Louvado seja nosso Senhor Jesus Cristo, para sempre seja louvado. Entre um pensamento e outro, o amanhecer aconteceu. Recomeçar é uma necessidade, é um privilégio. Que o caminho seja percorrido com esperança e que os passos sejam leves e persistentes. Que o mês de setembro nos desperte e anime para o contato com a Bíblia Sagrada, na leitura, oração, reflexão e estudo, para nosso conhecimento, meditação, vivência, testemunho e celebração da mensagem de Deus, porque ela serve de alimento espiritual para a igreja e para as pessoas e ajuda o povo de Deus na sua caminhada em busca de construir um mundo melhor. Serve para que todos possamos crescer na fé e levar uma vida de acordo com o projeto de Deus. Por isso, ela é a grande carta de amor de Deus à humanidade. A palavra de Deus nos revela o rosto de Deus e seu mistério. Ela é a história do Deus que caminhou com seu povo e do povo que caminhou com seu Deus. A Bíblia tem uma longa história, desde nossos pais e mães da fé, Abraão e Sara, Isaac e Rebeca, Jacó, Lia e Raquel, passando por Moisés, pelos profetas, até a vinda do Messias e, por fim, a morte do último dos 12 apóstolos, quando foi escrito o último livro da Bíblia, o Apocalipse, escrito no final do primeiro século. Mais do que história, a Bíblia é portadora de uma mensagem. Ela é capaz de denunciar e anunciar. Na Bíblia, encontramos textos para as diversas situações da vida. Ela ajuda a fortalecer a nossa fé. É útil na nossa formação, nos momentos de crises e dificuldades, na dor, na doença ou na alegria. Para todas as realidades encontramos textos apropriados. O Padre Zezinho nos ensina cantando: dai-me a palavra certa, na hora certa, do jeito certo e para a pessoa certa. Certas passagens foram escritas dentro de uma realidade diferente da nossa. Precisam ser interpretadas e atualizadas. A segunda carta de São Pedro também ensina que, antes de tudo, sabei que nenhuma profecia da Escritura é de interpretação pessoal, porque jamais uma profecia foi proferida por efeito de uma vontade humana. Homens, inspirados pelo Espírito Santo, falaram da parte de Deus. O Papa Francisco propõe um desafio para todos nós. Gostaria tanto que todos os cristãos pudessem aprender a sublime ciência de Jesus Cristo por meio da leitura assídua da Palavra de Deus, pois o texto sagrado é alimento da alma e a fonte pura e perene da vida espiritual de todos nós. Devemos, portanto, realizar todo o esforço para que cada fiel leia a Palavra de Deus, pois a ignorância das Escrituras, de fato, é ignorância de Cristo, como dizia São Jerônimo. Encorajou também cada um de nós, discípulos missionários do Senhor, para que continuemos se empenhando para fazer da Palavra de Deus mais conhecida e amada, para prosseguirmos no caminho tomado, para fazer conhecer sempre melhor e para fazer compreender sempre mais profundamente a Palavra de Deus vivo. A celebração do mês da Bíblia em todo o Brasil é expressão de nossa sinodalidade, cada comunidade a seu modo, unida às outras no propósito comum de tornar a Palavra de Deus conhecida, rezada, meditada e principalmente anunciada pelo testemunho autêntico de tantos fiéis comprometidos e encantados pela Escritura. Espero que este mês da Bíblia possa ser mais um marco na caminhada evangelizadora e missionária de nossas comunidades, fazendo brilhar a luz da Palavra de Deus, que convida à esperança e ensina a direção para voltar a Deus, experimentando suas maravilhas já sinalizadas entre nós. Que a bênção do Senhor, que nos chama à profecia, possa chegar a todos vocês, às suas comunidades e a cada grupo de reflexão, concedendo a coragem e a sabedoria para o anúncio autêntico da palavra. Que o Deus Todo-Poderoso nos abençoe através da intercessão da Sempre Virgem Maria, Mãe de Caravaggio, nos livrando de todos os males, perigos, doenças, tentações, que possamos continuamente, como Maria, viver a Palavra de Deus na nossa vida, para que o reino de Deus aconteça entre nós, esse reino de paz, de justiça, de amor. Assim Cristo será cada vez mais conhecido e amado, Ele que é o verdadeiro caminho, verdade e vida. É o que pedimos em nome do Pai, do Filho e do Espírito Santo. Amém.
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14: 11:54.
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15: Indicadores agropecuários com Diego Brião. Soja.
16: Os contratos futuros com vencimento em setembro registraram elevação nos Estados Unidos na terça-feira. Na Bolsa de Chicago, a cotação era de US$ 13,02 por bushel. Valores no mercado físico no Brasil por saca de 60 quilos. Estado do Mato Grosso, cidade de Rondonópolis, R$ 145,30. Bahia, Luiz Eduardo Magalhães, R$ 142. E Rio Grande do Sul, não me toque, R$ 138.
15: Boi gordo.
16: Em São Paulo, na B3, os contratos com vencimento em setembro eram negociados ao final da terça a R$ 362,30 por arroba. Houve elevação de 0,95% no dia. Boi à vista no Mato Grosso, em Cuiabá, R$ 320,60 por arroba.
15: Café.
16: Os contratos futuros de café arábica com entrega prevista para setembro terminaram a terça-feira em Nova York, nos Estados Unidos, em queda. A cotação era de R$ 2.144,14 por saca de 60 quilos. No Brasil, no mercado físico, valores do café arábica tipo 6 por saca de 60 quilos. Minas Gerais, Varginha, R$ 1.670 e São Paulo Franca, R$ 1.650.
15: Milho.
16: Valores no mercado físico por saca de 60 quilos. Paraná, Marechal Cândido Rondon, R$ 58,00. Valor em estabilidade na comparação com a cotação anterior. E Goiás, Rio Verde, R$ 62,00 em elevação.
15: Trigo.
16: Os contratos futuros de suco de laranja com entrega prevista para setembro terminaram a terça em Nova York em queda. A cotação era de US$ 132,60 de dólar por libra peso. Valor da caixa de 40 quilos e 800 gramas de laranja a prazo na indústria. Estado de São Paulo, R$ 30,64 em queda.
15: Cana-de-açúcar.
16: Valores no mercado físico, Rio Grande do Sul, região serrana, tipo Itália Rubi, média semanal, R$ 9,38 por quilo em queda. E Pernambuco, tipo Isabel, preço médio comercial, R$ 100 por caixa, de 18 a 20 quilos, em estabilidade.
15: Feijão.
16: Valores do algodão em pluma, por arroba, Mato Grosso Sorriso, R$ 136,63 em elevação, e Bahia, região oeste, R$ 143,67 em estabilidade.
15: Arroz.
16: Os contratos futuros de cacau com entrega prevista para setembro terminaram a terça em Nova York em queda. A cotação era de US$ 5.886 por tonelada. Valores do cacau no mercado convencional. Bahia, R$ 328 por arroba em queda. E Pará, R$ 15 por quilo também em queda.
15: Indicadores agropecuários, um conteúdo do Grupo Rádio Web. Informação que amplifica conexões.
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25: Oi, turma, chegamos, bandas e companhia, pra gente curtir o som do bailão a partir de agora. Tô chegando, eu, Fabiano Farias, pra ir juntinho de você por aqui. São 2 horas com o som do bailão. Hoje, dia de sexta-feira, sextou, dia 4 de setembro de 2026. Tem feriadão por aí, segunda-feira é feriado, né? Já emenda tudo, que beleza. Dia Internacional do Taekwondo e Dia Mundial da Saúde Sexual. Vamos com música, tem muita música, aquela super sequência que a gente gosta demais, tocando por aqui. Pra agitar, pra animar, pra gente dançar e cantar junto. São 7, Vida Bagunçada, tem Amante da Amante, Moda Bruta. E ainda Paulinho Maciel e Banda, Página Virada. Sequência que abre a nossa programação de hoje, Bandas e Companhia.

0: Viagem na Virada, Paulinho Maciel e banda aqui no Bandas e Companhia.
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0: Mas bom mesmo é ter você aí na sintonia, na audiência, nessa amizade legal, sempre com você. Vem mais, São Francisco, nossa vez é o que chega agora, banda e série.
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0: 2022 está terminando aqui no rádio, mas não fique triste, estamos te esperando ao vivo lá no YouTube. 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
1: Júlio.

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1: Quinta-feira, 10 de setembro de 2026. Inicia agora o Redação 91. Com os destaques de hoje para Nutrisolo e Supermercado e Loja Corso. Show gratuito acontece em Cacique Doble nessa sexta-feira. Brigada Militar prende 3 pessoas por receptação de veículo furtado em Tapejara. Dinheiro esquecido nos bancos sobe para 5,65 bilhões. E na agricultura, a China confirma surto de febre aftosa em suínos. Essas e outras informações a seguir.
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2: Show gratuito de Wagner Nunes e família acontece nesta sexta-feira. A programação tradicionalista no acampamento Farroupilha está ganhando destaque nesta sexta-feira em Cacique Doble. A partir das 19 horas, será inaugurado o Centro de Eventos Ricardo Peruzzolo no Parque de Eventos Simão Pedro Tonial. Na sequência, haverá a apresentação da Invernada Artística do CTG Rincão dos Coroados. Às 20 horas, o público pode acompanhar o show de Wagner Nunes e família com entrada gratuita. A programação tradicionalista segue no sábado e também no domingo, dia 13, com a realização do primeiro campeonato municipal de tiro de laço, reunindo laçadores e famílias em 2 dias de competições e integração. A Brigada Militar realizou na tarde de ontem a prisão em flagrante de 3 indivíduos suspeitos de receptação de um veículo furtado em Tapejara. A ocorrência foi registrada por volta das 13h30 na rua Princesa Isabel, no bairro 13 de Maio. Durante policiamento ostensivo na região, uma guarnição da Brigada Militar visualizou um indivíduo no interior de um VW Fox cor branca, estacionado em via pública em frente ao bar. Conforme a ocorrência, outros 2 indivíduos estavam nas proximidades e passaram a se comunicar entre si. O homem que estava no banco do motorista aparentava tentar dar a partida no veículo. Ao perceber a aproximação da guarnição, ele saiu imediatamente do automóvel e se afastou junto aos outros 2 indivíduos, o que motivou a abordagem policial. Durante a revista, os policiais localizaram no bolso do calção de um dos abordados uma chave compatível com o veículo. Nada de ilícito foi encontrado com os demais envolvidos. Enquanto a guarnição permanecia no local, os policiais receberam a informação de que o veículo havia sido furtado na noite anterior. A situação foi confirmada e o veículo recuperado. Diante dos elementos constatados, os 3 indivíduos receberam voz de prisão em flagrante pelo crime de receptação. Eles foram encaminhados inicialmente ao Hospital Santo Antônio para a realização de exame de lesões e, posteriormente, apresentados na delegacia da Polícia Civil. Veículo recuperado e os demais elementos relacionados à ocorrência foram encaminhados à Polícia Civil, que vai ficar responsável pelos procedimentos legais. E o total de dinheiro esquecido em bancos e em outras instituições financeiras chegou a 5,65 bilhões em julho. Segundo dados divulgados pelo Banco Central, o valor apresenta uma alta em relação a 5,12 bilhões registrados em junho. Do montante disponível, 4,25 bilhões pertencem a 23,57 milhões de pessoas físicas. Outros 1,40 bilhão podem ser resgatados por aproximadamente 2,19 milhões de empresas. Os recursos podem ser consultados gratuitamente pelo sistema de valores a receber. Serviço do Banco Central que permite localizar valores deixados nos bancos. Administradoras de consórcios, cooperativas, instituições de pagamento e outras empresas do sistema financeiro. Agora as cotações agrícolas com Ayrton Ferreira.
3: Um milho seco, saca de 60 quilos, na região de Passo Fundo, região a qual pertencemos, oscila entre R$ 65 e R$ 67. A soja em grão, também saca de 60 quilos, região Passo Fundo, R$ 138,02. O trigo em grão nacional, cenário de estabilidade, R$ 70, assim como a canola comum, R$ 135. trigo em grão nacional R$70, soja em grão R$138,02 e o milho seco oscilando entre R$65 e R$67. Preços médios válidos para a saca de 60 quilos. A canola comum cotada a R$135. Todos os produtos com preços praticados na região de Passo Fundo, região a qual pertencemos. Lembrando sempre que os preços aplicados nas cotações agrícolas estão sujeitos a variações, podendo apresentar diferenças conforme a cooperativa ou qualquer outra empresa do mercado agropecuário. Estas são as cotações agrícolas no Redação 91 desta quinta-feira. Em seguida eu volto trazendo os detalhes do clima, previsão do tempo aqui na Mais Feliz. E é claro, as informações esportivas com os destaques da dupla Grenal que joga no final de semana.
2: E a China confirmou o surto de febre aftosa em suínos. O Ministério da Agricultura e Assuntos Rurais da China confirmou um surto de febre aftosa do soro tipo O em suínos no distrito de Dazhou, no município de Chongqing, no sudoeste do país. Segundo o governo chinês, a confirmação ocorreu após um relatório do Centro Chinês de Prevenção e Controle de Doenças Animais, que foi recebido na terça-feira. O estabelecimento do abate afetado mantinha 677 suínos, dos quais 37 apresentavam sintomas da doença. Após a identificação do foco, as autoridades locais adotaram medidas emergenciais para conter a disseminação da doença. Entre as ações estão o abate de animais, desinfecção, descarte seguro, monitoramento, triagem e investigação epidemiológica, de acordo com o comunicado do Ministério da Agricultura chinês. Motoristas que utilizam a RS-463 entre Itapejara e Coxilha continuam enfrentando problemas em diferentes pontos da rodovia. Um dos casos aconteceu com um veículo que seguia em direção em Passo Fundo. Ao passar pelo trecho próximo ao frigorífico Santa Clara, na localidade conhecida como Passinho Ruim, o motorista precisou atravessar uma área com diversos buracos. Dois pneus do veículo foram danificados, causando prejuízos materiais. Outro acidente foi registrado na tarde de terça-feira essa semana, por volta das 13h40, na ponte sobre o Rio do Peixe, em Vila Lângaro. Uma carreta bateu na traseira de um Golfe com placas de Coxilha. Conforme informações, os dois veículos seguiam no sentido Tapejara. O motorista do Golfe teria reduzido bruscamente a velocidade ao encontrar buracos na pista. A carreta, que vinha logo atrás, não conseguiu parar a tempo. Com a colisão, o Golfe saiu da pista e foi parar nas margens opostas da rodovia. A Câmara cobra providências. A situação na RS-463 também está sendo tratada pela Câmara de Vereadores de Itapejara, onde o presidente do Legislativo, André Rodrigues, o Dedé, informou que foram encaminhados ofícios aos órgãos responsáveis pela rodovia, incluindo a superintendência do DAIR estadual.
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2: Previsão do tempo com Ayrton Ferreira.
3: A chuva deve atingir boa parte do Rio Grande do Sul, hoje quinta, dia 10, e também amanhã, sexta-feira, dia 11, inclusive com risco de temporais e volumes mais elevados, principalmente entre o centro e o norte do estado. Nas regiões norte, noroeste e Missões, a tendência é de uma chuva mais significativa. A instabilidade também deve manter as temperaturas baixas, com máximas que não devem passar dos 20 graus em grande parte do estado, inclusive aqui na nossa região, onde chove em média cerca de 30 milímetros por município. O cenário para hoje, quinta-feira, dia 10, indica mínima de 15, máxima de 19 graus em São João da Ortiga, Cacique Doble, São José do Ouro e Santo Expedito do Sul. Barracão, mínima de 15, máxima 18, Maximiliano de Almeida e Paim Filho, mínima de 16, máxima chega aos 19 graus. Questão chuva, previsão de 26 milímetros para São João da Ortiga, 26 para Cacique Doble, 25,5 milímetros para São José do Ouro, 29,5 milímetros para Barracão, 33 milímetros para Maximiliano de Almeida, 21,5 milímetros para Santo Expedito do Sul e 29,5 milímetros para Paim Filho. Esta é a previsão do tempo para o Rio Grande do Sul e também para nossa região, no Redação 91 desta quinta-feira.
2: O município de Biaçá está realizando o terceiro levantamento do Lira para monitorar o Aedes aegypti. A equipe da Vigilância de Saúde em Ibiaçá realizou o terceiro levantamento do índice rápido para Aedes aegypti. A ação contou com a participação da agente de endemias das agências comunitárias de saúde do município. O levantamento tem como objetivo identificar a presença do mosquito Aedes aegypti e verificar imóveis com possíveis condições favoráveis à sua proliferação. Monitoramento é importante para reduzir os riscos de doenças transmitidas pelo mosquito com dengue, zika e chikungunya. Durante as visitas, também são reforçadas as orientações à população sobre o cuidado necessário para evitar o acúmulo de água parada e a formação de criadouros. A ampliação do aeroporto Lauro Kurtz é tema de reunião almoço na CDL. O empresário Erasmo Batistella confirmou que a estrutura receberá melhorias num prazo de 36 meses, com novidades também na pista, terminal de passageiros, área de aviação executiva e também estacionamento. Desde o dia 29 de julho, o aeroporto Lauro Kurtz, em Passo Fundo, está concedido ao ON8 Concessões, empresa integrante da ECB. Na quarta-feira, o projeto de ampliação foi apresentado à comunidade da reunião almoço promovido pela CDL. Conforme Batistella, em cerca de 40 dias já foram feitas algumas melhorias no terminal de passageiros, como conserto no sistema de ar-condicionado, internet, fornecimento de água e pinturas. As etapas, como num todo, são três: estacionamento, a neblina e vento, que são desafios, ampliação, que pode atrair novas rotas. Um dos pontos centrais da ampliação é o alargamento da pista, avaliado em 36 milhões, e quanto à neblina e vento, apontados como fatores inerentes a qualquer obra, se apresenta também como desafio. A possibilidade da implantação de um terminal de cargas aéreas Teca é uma das principais apostas para ampliar o papel estratégico do aeroporto.
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2: E agora, trazendo as informações do esporte, de volta ao redação, Ayrton Ferreira.
3: O técnico Luiz Castro deve testar a utilização do meia Krovinovic em uma nova função. Pela ponta esquerda, de olho no duelo contra o Vasco no final de semana. Isso porque o Grêmio não terá Pavon, suspenso, e Amuso e Giovanni Cabral, com lesões musculares, são dúvidas. O elenco se reapresentou para os treinamentos nesta quarta-feira. Segundo Luiz Castro explicou depois da derrota para o Vitória, Krovinovic seria um tipo diferente de ponta, mas já atuou na função em outros momentos da carreira. Por enquanto, o croata tem atuado por dentro, pela meia esquerda, ao lado de Vila Sante. Além de Krovinovic, resta ao treinador apenas dois jogadores típicos da função: Enamorado, que entrou no segundo tempo diante do Vitória, e TT, que até então era titular ou é titular. Amuso e Giovanni Cabral sequer viajaram para a Bahia. O ganês tem uma lesão, conforme informou o Castro na segunda-feira, mas sem dar detalhes do problema. Já o cabo-verdiano está fora há mais tempo por lesão muscular. Ambos estão sob a avaliação do departamento médico para saber se terão condições de voltar. Lembrando que Grêmio e Vasco se enfrentam sábado às 16h, 16h, na Arena em Porto Alegre, em 27ª rodada do Brasileirão, jogo direto na briga contra o rebaixamento. O Grêmio é o 15º na tabela com 28 pontos, 3 à frente do Vasco, que é o primeiro time dentro do Z4. Do lado colorado, o Inter iniciou a semana de trabalhos de olho no duelo com a Chapecoense, com mais um protesto de torcedores para demonstrar o descontentamento com a má fase do time. Membros das organizadas do clube foram até o centro de treinamentos Parque Gigante e os jogadores do Inter precisaram sair em comboio com todos os carros em fila, inclusive protegidos pela polícia militar. Representantes da Popular, Camisa 12, Nação Independente e Superfico, as quatro principais organizadas do Inter, desejavam se reunir com alguma liderança do elenco, o técnico Paulo Pezzolano ou um dirigente, mas não foram atendidos a princípio. Um rojão foi atirado durante esta manifestação. Lembrando que no sábado já havia acontecido um encontro entre colorados da camisa 12 com o executivo de futebol Fabinho Soldado, diretor técnico Abel Braga e lideranças do grupo de jogadores como Bruno Henrique, Alan Patrick e Gabriel Mercado. Destaques esportivos no Redação 91 desta quinta-feira.
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2: Encerramos aqui o Redação 91. Voltamos trazendo mais informações a qualquer momento.
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começar a festa das bandas, o melhor das bandas do sul do Brasil, nessas próximas, até as 12h30, né? Não é nem 2 horas, porque agora com esse horário eleitoral gratuito, aí atrasa um pouco a programação aqui da Regional FM, a gente alternou os horários, tá bom? Do redação fica após aí o horário eleitoral gratuito e o matinê também começando após aí o redação, então. Bora lá! Começar com o melhor dos bailões e eu tô contando com sua participação no 3552-1040. Manda aí o seu alô, manda o seu boa tarde pra gente. 3552-1040. Que é isso, rapaz? Eu não sei o que tá acontecendo aqui, mas o nosso PC tá dando uma travadinha básica, né? E a gente vai averiguar daqui a pouquinho, enquanto a gente vai curtindo aqui, é sucesso na 91. Agora, para começar, tem Os Atuais Pássaro Livre.

0: sempre as melhores músicas. Esse foi o som da banda Carisma da Argentina, com participação do Magrão. Deu ocupado de novo. 1:08. Uma ótima tarde pra você que tá aí ligado com a 91.
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0: mais beleza, são 7 com seu grande sucesso aí, né? Pra gente matar saudade, por isso choro. Banda 10, Boletos do Coração. E é hora de ir também pro nosso intervalo comercial e a gente volta já.
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0: Vamos que vamos, na sua 91.7, com aquele som que você gosta de curtir. A gente solta o play naquela moda boa. E a gente vai aqui na Regional falando também para você que tá ligado com a gente. 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Vamos com mais música. Na 91 tem mais som, tem mais sucesso. A gente vai trazendo a Morena dos Olhos Café aqui na Regional.

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16: 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Vamos mandando alô, o pessoal tá participando pro sorteio de hoje em parceria com o Toyama Sushi, valendo aí aquela porção de camarão ou menu experience. Deixa conferir aqui, o pessoal aí tá participando. É, aqui na regional, deixa eu ver aqui. Parará, esqueceu de mandar o nome. Não esquece. A Maria Godoy também tá participando com a gente. A Gisele Miregatti, boa tarde para vocês aí. Obrigado pela companhia. 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O milho está cotado a R$ 62. O trigo com pH 78 está cotado a R$ 72. 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Vamos lá, o pessoal tá pedindo música pra curtir aqui com a regional. É, Giovanni, Débora e também a Liane em Sananduva. Estão pedindo pra curtir aí. Obrigado pela companhia de vocês. Pedindo uma Morena Misteriosa.

0: 91, Banda Modelo. Relembrando lá o começo da história da Banda Modelo, a garota do bar. Vamos fazer o seguinte: hora de ir para aquele intervalo comercial e já já a boa música de banda aqui na programação, na playlist do Matinê.
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0: 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Vamos trazendo mais música, vamos trazendo mais sucesso para você ligado com a Regional. A gente vai com a banda Cosmo Express e o novo trabalho.

0: Rainha Musical com seu novo trabalho aqui na nossa tarde de quinta-feira, 10 de setembro. A gente volta na sequência com as últimas do matinê de hoje.
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1: 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Na 91, de volta, e a gente vai encerrando a nossa programação. Obrigado pela companhia. A gente vai deixando a última, porque vem chegando Luísa Campos com a programação do Misturinha. Para encerrar, Céu e Cantos.

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1: São 2h34, é o Misturinha Regional FM, a mais feliz. E você ligar

na Regional FM, na Mais Feliz. A gente começa o nosso misturinha com eles. Lembra dessa? Essa foi uma dos sertanejos mais agitados, com certeza balançou os hits. João Neto mais o Frederico Chicotinho.

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8: No Misturinha, na Regional FM, ela, Ana Castela, com Hungria.

0: o fim dos tempos, é Manu Batidão, daqui pra sempre, a Regional FM é a mais feliz, a gente vai junto até as 5 horas, tá valendo, Menu Experience ou uma porção de camarão pelo 3552-1040. Alô pra Diana Tonello, pro Heitorzinho, pro Darley, oi, um abraço pra vocês e claro, junto aqui na 91 FM, nosso muito obrigada. O Heitorzinho é muito charmoso, né? A gente vê ele de óculos escuro, conversando, papeando, né, Heitor? Que os anjinhos abençoem você. 2h59, tá chegando do pé ao prato aqui na Regional FM com a Fruteira Tropical. 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
1: Solta.
0: E ela tá lá.

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essa foi Donna Summer, Breakaway. Essa pra você curtir também aqui na Regional FM, na Mais Feliz. Oi pra Fabi, tá junto com a gente. Fabi, obrigada. Feriado em São José do Ouro, né? Pessoal que tá aí, beleza, feliz da vida, descansando hoje. Nada como uma quinta-feira com feriado. Nesse 10 de setembro, aniversário de São José do Ouro, fundado em 10 de setembro de 1959. São José do Ouro, então, foi fundado em 1959. Sabia disso? Hoje é dia também de São Nicolau. Hoje é dia também que lançaram o primeiro jornal impresso no Brasil. Quanta coisa hoje, hein? Faltando 112 dias para 2027.

0: Pagodinho Caviar, 3:17, atenção. O serviço de utilidade pública desapareceu lá da comunidade do Butiazinho. Dois cães, um é pastor alemão e que atende por nome de Lobo, e um pitbull que atende por nome de Pirata, tá bom? Se você viu esses cães, não assuste, não maltrate, sirva água e chame os tutores, tá? Eu vou passar o número da Mônica Pivoto, que foram vistos por último ontem à tarde aqui em Cacique Doble, lá na comunidade do Butiá. Então desapareceu faz um dia praticamente que esses cães estão desaparecidos. É um pastor alemão chamado que atende por Lobo, e o pitbull atende por nome de Pirata, e tem recompensa, tá bom? Então gratifica-se, ou você pode também entrar em contato aqui na Regional FM. O número da Mônica é 996290996. Vou repetir pra você: 996290996. Tem recompensa. Então, se você viu o Pirata ou o Lobo, um pitbull e um pastor alemão, é pra você ligar então imediatamente pra Mônica. Recompensa, tá bom? Tem recompensa.
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0: 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Na 91 vem chegando essa pra você relembrar que abalou as estruturas, principalmente carnavais.

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1: 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Oi, 3h31, quinto, hein? 10 de setembro, aqui, ó. 91. Na Regional da Mais Feliz, a gente vai junto até as 5 horas, valendo o sushi da Toyama Sushi. Tá valendo aquele sushi gostoso, menu experience, ou também porção de camarão, que delícia. Tudo isso é na Toyama Sushi. Um rolê.

0: Cosma, do Breno e Matheus. Ai, cowboy, mas tá no ponto aqui. É o Diego, tá ligado com a gente? Oi, quero participar do sorteio. Do Toyama Sushi? Mayara Menegatti Brambati? Alô pra Mayara Menegatti Brambati. Sim, tá participando aqui na Regional FM, na Mais Feliz do Sushi. 10 horas e 43 minutos. Oi, boa tarde. Eu sou Mais Feliz. Tem que mandar o nome completo, tá? Mande o nome completo. 3552-1040. Aí sim você participa. 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Hoje é feriado lá em São José do Ouro, tá? Hoje é feriado lá em São José do Ouro. 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Então, como é feriado lá em São José do Ouro, hoje São José do Ouro comemorando o seu aniversário, fundado em 10 de setembro de 1959. Ó, que maravilha! Faltando 112 dias para 2027. Bora que bora!
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0: E uma pesquisadora da UPF vai receber o prêmio Pesquisador Gaúcho. Foi destinado a premiar pesquisadores com destaque significativo em projetos científicos e tecnológicos. O prêmio Pesquisador Gaúcho é promovido pela Fundação de Amparo à Pesquisa do Rio Grande do Sul, com o resultado final divulgado já na quarta-feira. A Universidade de Passo Fundo conta com uma pesquisadora que vai receber o prêmio. A doutora Cleice Terezinha Werner, dos programas Pós-Graduação e Educação de Ensino Ciências e Matemática da Universidade. Solenidade de entrega no prêmio está marcada para 5 de novembro.
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0: 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Boa tarde.

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0: Agora são 4:06, é a regional, a mais feliz, 18 graus e a temperatura, o tempo é chuvoso. 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
0: 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E já que a galera pediu uma do Gino e Geno, vamos lá, essa aqui, ó. Ela chorou, chorou?

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2: Regional. 4h14 aqui na Regional FM, na Mais Feliz. Alô pra Lara, tá ligada com a gente? 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Chitãozinho mais o Chororó.

0: 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Esse é o Leandro mais o Leonardo. Quem será essa mulher? Christian Ralph, desejo de amar. E assim a gente vai seguindo nosso misturinha. Alô pra Ruraltec. Quero mandar um abraço também pra Marvin Tech. 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Um abração especial ao pessoal da Marvin Tech junto com a gente na 91 FM. Abração a Rose, a toda a turma. 4:27.
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8: Feliz 4h29, meu Deus, o tempo voa, o tempo passa, amanhã já é sexta-feira. 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Alô, Zapagás, boa tarde. Alô pra Valéria. Pra toda a turma que tá junto com a gente, Cassiano, Idalino, alô pro Lucas. Tá chegando uma bem antiga pra gente, assim, ó.

0: Olá, gente amiga. Está começando mais um programa da Emater, produzido pela Gerência de Comunicação da Emater do Rio Grande do Sul e apresentado por Matheus de Oliveira, na técnica José Cabral.
1: Saúde das pessoas, dos animais e do ambiente estão diretamente conectadas. Esse é o princípio de uma só saúde, uma abordagem que ganha cada vez mais importância também no meio rural. Na prática, significa entender que cuidar da qualidade da água, do solo, da criação dos animais, do destino adequado dos resíduos e da prevenção de doenças, também é proteger a saúde das famílias e das comunidades. A assistência técnica e extensão rural e social contribuem nesse processo orientando práticas de manejo, sanidade animal, produção de alimentos seguros e preservação dos recursos naturais. Quando um desses elementos entra em desequilíbrio, os outros também podem ser afetados. Por isso, pensar em saúde vai muito além de tratar doenças. Cuidar das pessoas passa também por cuidar dos animais, dos alimentos que produzimos e do ambiente onde vivemos.
0: Diversificar as atividades pode ajudar as famílias rurais a reduzir a dependência de uma única fonte de renda e enfrentar as oscilações de mercado. O extensionista rural Evandro Cremonese destaca essa estratégia como uma forma de fortalecer a economia das propriedades. Em Sobradinho, o produtor de tabaco Alcindo Cobbs ampliou o cultivo de mandioca e de outras hortaliças para viabilizar uma agroindústria de alimentos congelados. A produção de mandioca chegou a 8 mil quilos, enquanto a agroindustrialização ganhou espaço na propriedade. A diversificação também abriu novas oportunidades de comercialização com um serviço semanal de teleentrega de hortaliças frescas e congeladas para consumidores da cidade.
1: Acompanhe agora o Panorama Agropecuário. A implantação da nova safra de milho avançou de forma significativa no Rio Grande do Sul. A redução da umidade dos solos, acompanhada de mais sol e temperaturas mais elevadas, favoreceu o plantio. Nas áreas já implantadas, a germinação e a emergência das plantas são consideradas satisfatórias, com lavouras uniformes e predominantemente nos primeiros estágios de desenvolvimento. Problemas pontuais foram observados onde o milho foi semeado com o solo ainda muito úmido ou recebeu chuva intensa logo depois do plantio. Na parte fitossanitária, chama a atenção a elevada presença da cigarrinha do milho. Também são observados danos localizados provocados por percevejos nas plantas mais jovens. Para a safra 2026-2027, a estimativa é de aproximadamente 896 mil hectares cultivados com milho no estado. Crescimento de 7,42%. A produtividade projetada é de 7.711 quilos por hectare. E a produção pode chegar a 6.910.000 toneladas, aumento de 7,18%. Já o milho destinado à silagem deve ocupar aproximadamente 485 mil hectares, praticamente a mesma área do ciclo anterior. A produção é estimada em 14 milhões e 180 mil toneladas, crescimento de 3,58%, resultado principalmente da recuperação esperada na produtividade.
2: A meliponicultura ou criação de abelhas sem ferrão é uma atividade ligada à agricultura familiar. No Rio Grande do Sul, é registrada a ocorrência de 24 espécies de abelhas nativas, as consideradas sem ferrão, encontradas em 60% das propriedades rurais que têm menos de 11 hectares de área. Das 24 espécies nativas no estado, destaque para a jataí e várias espécies da mirim, que são as mais conhecidas, mas há também a uruçu, a manda-saia, a bieira, a boca-de-sapo, a borá, a canudo, a guaraipo, a iraí, a irapuã, a mandurim e a mirim-preguiça e a emerina, além da tubuna ou mandaguari-tubuna, entre outras. No Brasil, são cerca de 250 espécies de abelhas sem ferrão, com diferentes cores e tamanhos. No Rio Grande do Sul, a atividade da meliponicultura será melhor identificada e quantificada a partir deste ano de 2026, com a inclusão das abelhas sem ferrão na declaração anual de rebanho, o que permitirá conhecer melhor a dimensão da atividade e a sua distribuição nos municípios gaúchos.
3: E assim encerramos mais um programa da Emater. Um bom dia a todos vocês e até amanhã neste mesmo horário.

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0: vida vazia, agora deixou a última. Quem ganhou o sushi foi... Foi quem? Meu Deus do céu, vamos puxar aqui. Diana Tonello. Alô, Diana Tonello, você foi a ganhadora do sushi da Toyama Sushi. Abração, vem aí, Lauriva Lisboa.
1: Já é tarde.

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Buenas, gauchada amiga. Tô chegando aqui pela Regional FM com mais uma edição do nosso Entardecer Gaúcho. É quinta-feira, dia 10 de setembro, depois da comunicação da nossa colega Heloísa Campos. 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O tempo velho está se aprumando, mas que vem água amanhã em quantia. Amanhã tem previsão aí de quase 100 milímetros marcando, né? 18 graus a temperatura. Vamos trazendo a primeira marca por aqui para você que já está aí nos acompanhando. É ternura dos teus olhos taureando, a primeira por aqui do Entardecer Gaúcho.

Cláudio Machado cantando aqui no Entardecer Gaúcho, a décima do Potrobaio. Eu vou mandando um grande abraço pro meu grande amigo Vitrinho Ato. Ô, Vitor, velho, o homem que lida com as ovelhas, mas de fundamento, viu? Aí é uma criação, velho, que é de tirar o chapéu. Ô, meu amigo Vitor, abraço aí. É pra Cassi Carnel também. Ele pediu pra ouvir aqui Milonga, Trago e Assado do Wagner Nunes e Família. E lembrando que amanhã, Wagner Nunes e Família estará apresentando aquele showzaço, né? Amanhã, dia 11, no Parque de Rodeio Simão Pedro Tonial, aí no salão, né? Uma realização aí do governo municipal de Cacique Doble, CTG Rincão dos Coroados, Piquete Fogo de Chão e Piquete Porteira Serrana. Amanhã, então, é show no parque com entrada gratuita, amanhã, dia 11. E vem aí o primeiro campeonato municipal de tiro de laço de Cacique Doble. Começa dia 12, sábado, e também domingo, dia 13. Gadaria aí da Fazenda Santiguere, gado velho de fundamento também, viu? Abraço aí, é o melhor gado do Brasil, da Fazenda Santiguere. Alô, meu amigo Maninho, grande abraço, Tigo. Ô, Rangel Navarini, abraço aí a todos, obrigado pela sintonia. A pedido do Vitor, Milonga, Trago e Assado, Wagner Nunes e Família, aqui no Entardecer Gaúcho. Tô mandando um quebra-costela aí também pro seu Nelson Dallagnol, aí no bairro Planalto. Ô, seu Nelson, velho, gente boa por demais, obrigado aí pela sintonia, diz que não desliga o rádio, mas de jeito nenhum. Abraço pra toda a família, seu Nelson.

0: Wagner Nunes e família. Ele que estarão amanhã no Parque de Rodeio Simão Pedro Tonial com show gratuito. Tá todo mundo convidado e cacique dobro e você da região. Vale a pena, hein? Cantam por demais. Agora são 5:13.
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0: Bueno, gauchada, agora 5:16, a hora certa. 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Aí, grande abraço também para todos os amigos de Cacique Doble. Délcio Tavares vem para cantar a Via Sonora, depois Luiz Barenco batendo água.

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9: Bueno, gauchada, vamos que vamos entardecer gaúcho, são 5h33. 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Participe. 5:35, vamos metendo facão no toco e deixar tremendo o cabo. Abraço. É para você que está nos acompanhando aqui pela Regional FM. Vamos que vamos. Trazendo aqui o melhor da música para você no costado.

0: o Grupo Querência Merceditas aqui no Entardecer Gaúcho. 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

dia tá dando uma garoada, né? Mas amanhã que tem muita chuva prevista para amanhã, sexta-feira, dia 11. Tem em torno aí de 70, pode chegar aí até em 100 milímetros. Barbaridade, vai ser água em quantia. Eu falo que estamos aí no mês de setembro, é o mês mais gaúcho do ano. 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Vou trazendo mais duas aqui no nosso Entardecer Gaúcho, lembrando que hoje tem lá em São José do Ouro, né? Feriado municipal, completando aí seus 67 anos de emancipação político-administrativa, né? Parabéns a toda a comunidade ourense, né? Abraço aí o prefeito O Gringo, o vice-prefeito César Meregatti, a toda a administração e, como eu falei, a todo o povo ourense. Hoje tem César Oliveira e o Rogério Melo lá no acampamento Chama do Ouro, mas vamos pra lá correndo, né, tchê? Mas credo, vai ser de perder as botas, tchê. César Oliveira e o Rogério Melo lá na fronteira, depois João Sampaio de volta de uma atropiada.

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1: Boa tarde, queridos filhos e filhas desta quinta-feira. Você sabia que existe um remédio para muitas feridas interiores? Chama-se perdão. É um bálsamo que cura, viu? Filhos queridos, vamos rezar exatamente isso nesta hora do Ângelus, ou da Ave Maria, ou da tarde, não importa. O importante é que você vai fazer o sinal da cruz e rezar em nome do Pai, do Filho e do Espírito Santo. Amém. Obrigado, Jesus, pela oportunidade que tem de estar em profunda sintonia contigo, Senhor. Mas Jesus, o teu ensinamento de perdoar sempre é um mandamento muito difícil, Senhor. Um mandamento complicado, porque a vida se encarrega de trazer muitos inimigos. É por isso, Jesus, que nesta tarde, com humildade, mas confiança, eu vos peço, me ensine a perdoar. Ajudai-me, Senhor, a perdoar meus inimigos. Ajudai-me, Senhor, a me libertar do mal que me fizeram, perdoando. Mas de modo especial, eu peço a intervenção de Nossa Senhora por essa situação tão difícil. E cada um traga presente uma lembrança, um nome, uma situação que te causa um mal tremendo e reze comigo. Senhor, sozinho não posso perdoar. Eu não tenho força suficiente. Mas com tua graça, Senhor, na presença do teu Espírito, e com o auxílio de Nossa Senhora, eu quero dar o perdão. Eu quero perdoar, Senhor. Que aqueles que me ofenderam sejam abençoados. Que aqueles que me desejaram mal sejam felizes. Que aqueles que tentaram me prejudicar sigam o caminho em paz. Mas Nossa Senhora, aquiete meu coração, tire esse sentimento ruim, essa lembrança desagradável e essa dor que levo no peito. Ave Maria, cheia de graça, o Senhor é convosco. Bendita sois vós entre as mulheres e bendito é o fruto do vosso ventre, Jesus. Santa Maria, Mãe de Deus, rogai por nós, pecadores, agora e na hora de nossa morte. Amém. Nossa Senhora, ajudai-me a perdoar, porque é perdoando que eu me liberto, Mãe. Uma boa noite a todos vocês.
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Vamos que vamos, segunda hora do Entardecer Gaúcho, aqui nos Pagos de Cacique Doble, mas que bueno, né? Ouvir a boa música gaúcha. Estamos aí no mês de setembro, mês mais gaúcho do ano. Rio Grande Velho, esse é bagual, né, tia? Grande abraço pra você que tá aí lidando com as vacas leiteiras, abaixo de chuva, de barro, barbaridade, não é fácil a lida, mas temos que pelear, né? Temos que pelear, não podemos afrouxar nenhum tento. 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Vamos que vamos, atracando mais música aqui, aquele abraço pro nosso amigo Pedro da Rosa, o João da Rosa e família. Alô, meu amigo João Mazete, abraço aí pro Juliano, abraço aí também pro meu amigo Sassá e o Gole, vamos ter que achar do Gole aqui também, né? E grande abraço também a dona Glória, né? Estão sempre ligaditos aqui. Walter Moraes, Rebeldia, depois tem os Serranos.

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12: Vamos que vamos entardecer gaúcho, são 6:22. 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Grande abraço, família Zorzi, alô Joãozinho, a Marloiva, grande abraço aí também pro seu Sadi, dona Alda, alô família Consalter, aí pros lados de São Joãozinho, alô a dona Inelvis Maria, o seu Darcy Maria, sempre estão aí também ligaditos na Regional FM, o Adolino Calgaruto, toda a família aí, né? Grande abraço, seu Romildo, ô seu Romildo, velho, gente boa por demais. Grande abraço pro meu amigo Eduardo Tolardo, pessoal lá da Ruraltec, né? E Cooperativa Colheita, abraço a todo o pessoal aí, meu amigo Negão, abraço aí pro Bibi Lotzi também, o Bibinho, né? Grande abraço aí também, pro meu amigo Iratã, abraço aí o Chume também, toda a família sempre nos acompanhando. Grande abraço, meu amigo Retinha. Alô, Iris Brunetto, como é que tá, Iris, velho, gente boa? Meu amigo Zé Menegatti, alô, Zé Menegatti, sempre também nos acompanhando, Moacir, o Neco. Alô, pessoal lá do Pesque Pague Perim, restaurante Tia Helena. Alô, Thiago, Júlio, Perim, todo mundo por lá sempre nos acompanhando. Grupo Rodeio Iguaria Campeira, depois Grupo Marcação e o gole, já dá de tomar o gole, mas claro que dá.

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11: 18 horas. 36.

macanudos e macanudas, então tá, é bem assim, vivente. Oi, galê. Seguindo aqui com nosso programa, este que é o Galpão Farrap, tem o dito, alô, dona Jocelina, seu Demétrio, buenas. Também para aproveitar que esse é o Fabrício, a dona Patrícia também diz que não perde uma programação, tia, né? Sinuelo Pampeando, então, para abrir essa sequência, abaralhando a babarela, tá tocando.

assim, Sinuelo Pampiano, por aqui nesse trancaço também. Alô, Indiada de Pontoura Xavier, no Rio Grande do Sul. Alô, Abagualados do Centro de Tradições Gaúchas, Osório de Assis Berra. Beca, Rio Grande Velho, com Sancuchão e dele, Maneira.

gauchada amiga, assina um trancaço com sangue farrapo no estilo campeiro, por aqui também sortinha das patas, tchê. Tô sabendo, vamos nesse tranquito por aqui, seguindo com a nossa programação baguala do Rio Grande, tchê. Aonde tu estiveres, buenas, aproveitar para mandar um chance aqui a Verônica dos Santos com a radiola ligada, seu Arthur José, dona Sônia Beatriz, olha, seu Diego Matheus, como é que é, buenas? Aqui Oswaldir e Carlos Magrão cantando, é o canto alegre tem-se que chega por

0: onde vem teus Bardir e Carlos Magrão fechando assim, ó. Canto alegretense.
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0: Macanudos, como é que é? Já entrando aqui no nosso último bloco para o dia de hoje, para esta quinta-feira, buenas Macanudos lá das bandas de Giruá CTG, Querência Crioula, buenas Tauras e Prendas, vamos no trancaço, só Vaneirão tá chegando.

na radiola, só Vaneirão vivente. Alô, Dona Inês Rosa, seu Rui Daniel, Amara Rafaela, tô sabendo também com a radiola ligada. Hora de puxar gaita gaiteiro, é assim? Sim, tá bagaço, tamo domando.

0: se é Rony Manzoni Show, asco de campanha, pensa no tranco bagual, né? Alô, Macanudos de Bossoroca, Rio Grande do Sul. Alô, CTG Sinuelo das Missões. Oi, galete, buenas. Aqui, ó, o de casa, pra toda essa gauchada amiga lá de Bossoroca, Rio Grande, tchê. Alô, também, pra Letícia, Janice, Danilson, Judite, seu Peter, dona Dayana, pra aproveitar, pra fechar por aqui, né? Dona Marcela, alô, seu Júnior, buenas, dona, a vovó Zumira, não podemos esquecer, né, tchê? Então, buenas, Indiana Macanuda, deixando tu aqui na companhia do modão brasileiro e a magia da gaita, aliás, coisa bem boa, bem, bem, pensa numa boa marca, tchê. Modão brasileiro, amanhã vamos estar de volta novamente com a nossa comitiva, recolhendo essa bicharada. Oi, galete, olhando a perna pela estradita e a alegria, bebente, né? Berra, Rio Grande Velho, amanhã estamos de volta. Modão brasileiro fica contigo, vivente. É magia da gaita. Oi, galete, berra, Rio Grande Velho.
1: E essa música o modão brasileiro dedica a todos os gaiteiros do Brasil. Que a...

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2: Cidade que fica a cerca de 35 quilômetros do centro de Brasília.
1: Era o meu sonho estudar. E depois que eu vim para essa escola, pronto. Foi a minha felicidade, foi a minha alegria. E quando eu entrei, eu não sabia de nada. Eu errava tudinho. Agora não, tá tudo mais fácil para mim. Prova de português, passei, ganhei 9,5, na outra ganhei 7. Matemática, só errei 3. Eu fiquei tão feliz que eu saí daqui, eu tava flutuando.
2: A educação de jovens e adultos atende pessoas dos mais diferentes níveis de alfabetização e é um direito garantido por lei. Como lembra a secretária de Educação Continuada, alfabetização de jovens e adultos, diversidade e inclusão do Ministério da Educação, Zara Figueiredo.
3: Quando a gente tem, por exemplo, na Constituição, o artigo 205, dizendo que a educação é um dever do Estado e um direito do indivíduo, esse direito é para todos aqueles que estão na idade educacional, mas também aqueles que não tiveram acesso na idade considerada recomendada. Portanto, a EJA está dentro desse bojo constitucional.
2: Segundo o Censo Escolar de 2025, o país tinha mais de 2 milhões e 200 mil estudantes matriculados na EJA em quase 30 mil instituições de ensino. Fernando Lourenço, diretor do Centro de Ensino Médio 3 da Ceilândia, onde estuda a Neuma Maria, que conhecemos no início desta reportagem, explica que a escola se preparou para acolher as diferentes realidades dos alunos. Mais da metade das 64 turmas da instituição de ensino são turmas da educação de jovens e adultos.
4: São dois mundos diferentes. O ensino médio regular é uma coisa e a educação de jovens e adultos é outra. O público é diferente, os professores são diferentes, todo o planejamento é diferente.
2: Professora da instituição, Etienne Melina, afirma que aprende todos os dias com os alunos da EJA. Ela diz que para manter o aluno dentro de sala de aula, a motivação precisa ser constante.
5: É um trabalho diário, porque todos os dias para eles vem alguma coisa diferente que acontece na vida deles, uma situação ou uma promoção no trabalho que modifica toda a rotina deles. Então é sempre um trabalho diário de manter aquele aluno ali.
2: Para facilitar o acesso de pessoas que não tiveram a oportunidade de concluir a educação básica na idade regular, foi criado o Cadastro da Educação de Jovens e Adultos. A plataforma é um auxílio para o aluno encontrar a oportunidade de matrícula mais adequada à sua realidade. O endereço é cadeja.mec.gov.br. Reportagem Luana Karen.
6: Solução inovadora para um problema grave e bastante comum, o chamado pé diabético.
7: Cientistas da Universidade de Brasília uniram látex natural e luz de LED em uma tecnologia que acelera a cicatrização de feridas causadas pela doença.
6: Os curativos desenvolvidos pelos pesquisadores promete reduzir o caminho da recuperação dos pacientes.
7: Saiba mais no quadro Ciência na Prática.
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9: Uma tecnologia desenvolvida no coração do Brasil promete transformar o tratamento de feridas crônicas. Uma combinação de látex e luz de LED acelera a cicatrização do chamado pé diabético.
10: Eu sou o professor Átila da Rocha, professor e pesquisador da Universidade de Brasília e coordenador adjunto do projeto RAFA, desenvolvido especialmente para auxiliar no tratamento de feridas associadas ao pé diabético. O projeto RAFA nasceu a partir da experiência das pesquisas voltadas para o tratamento de feridas de difícil cicatrização. A ideia fundamental foi combinar dois elementos que já são reconhecidos por seu potencial de favorecer o processo de cicatrização. O primeiro é uma película produzida a partir do látex natural e o segundo é a luz vermelha emitida por LED. No projeto RAFA, esses dois elementos são utilizados de maneira combinada.
9: A pesquisa alia o poder regenerativo da borracha natural e a capacidade de recuperação de tecidos pela luz de LED. O projeto caminha para se tornar um tratamento disponível para toda a população.
10: Os resultados obtidos até agora foram bastante positivos. Nesses estudos, nós observamos uma melhora significativa no processo de cicatrização e uma redução em tempo necessário para a cura das feridas quando comparado ao tratamento convencional. Atualmente, a tecnologia passou já por testes clínicos, né? E ele foi licenciado para uma empresa. A expectativa é que, concluídas essas etapas regulatórias necessárias, essa tecnologia possa chegar à população e tornar-se mais uma alternativa para o tratamento das complicações do pé diabético.
9: Acompanhe a pesquisa na página da Universidade de Brasília. E esse foi o Ciência na Prática, com produção de Warby Calil e edição de Edinaldo Júnior. E nosso encontro com o Saber Científico volta na próxima semana. Até lá.
6: Só em 2025, a Polícia Rodoviária Federal registrou mais de 22.700 infrações por motoristas não estarem usando cadeirinha e equipamentos de retenção, como o Bebê Conforto.
7: O Bebê Conforto é um dos primeiros equipamentos onde a criança fica e é colocada após o nascimento. Por isso, deve oferecer segurança aos pequenos.
6: Na hora de comprar, é importante ficar de olho se o equipamento está dentro das regras e possui o selo do Inmetro, o Instituto Nacional de Metrologia, Qualidade e Tecnologia.
11: Na hora de comprar o Bebê Conforto, segurança deve vir antes do preço ou da aparência. Para escolher o modelo certo, pais e responsáveis precisam observar as características da criança e as orientações do fabricante. Um dos primeiros itens a conferir é o selo de identificação da conformidade do Inmetro. No Brasil, os dispositivos de retenção para crianças têm certificação obrigatória e precisam atender os requisitos técnicos definidos pelo Instituto. O chefe de divisão de regulamentação e qualidade regulatória do Inmetro, Hércules Souza, explica que o selo significa que o produto passou por todos os testes de segurança.
12: O selo do Inmetro, né? Ele é a evidência de que, de fato, esse objeto, componente, esse equipamento, o e-conforto, de fato, passou pelos ensaios, né, estabelecidos pelos requisitos técnicos do Inmetro e atendem, portanto, a esse requisito estabelecido de maneira compulsória no país. Então, dispositivo de retenção para criança, incluindo aí Bebê Conforto, é um produto que tem que ser certificado compulsoriamente no Brasil.
11: Também é preciso conferir no produto e no manual os limites de peso e altura indicados pelo fabricante. As informações são importantes para saber se aquele modelo é adequado para a criança. A Diana Carajá, empresária de uma loja de bebês em Brasília, destaca que os pais precisam ficar atentos à segurança e o conforto dos aparelhos.
13: É um dos primeiros ambientes que o recém-nascido vai ter que se adaptar. Segurança, conforto são prioridade. A marca é algo que você pode considerar como um ponto mais secundário.
11: Para bebês de até um ano ou com até 13 quilos, dentro do limite definido pelo fabricante, o Bebê Conforto deve ser usado no banco traseiro e de costas para o movimento do veículo. Em caso de dúvida ou irregularidade, o consumidor pode procurar os canais oficiais do Inmetro. Reportagem Pablo Mundim.
7: Não são só os bebês conforto que precisam de selo de conformidade. São 600 produtos que passaram a receber o selo do Inmetro, que atesta a qualidade e a confiabilidade do produto.
6: E para reformar a segurança, capacete, gás veicular e extintor de incêndio contam também com um QR Code, onde o consumidor pode checar na palma da mão se o selo é verdadeiro ou se houve falsificação.
7: Nós conversamos com Márcio Oliveira, presidente do Instituto, sobre essas inovações e o trabalho de testagem e garantia realizado pelo Inmetro. Acompanhe.
6: Presidente, bem-vindo à Voz do Brasil, um prazer ter o senhor com a gente aqui. Vamos falar sobre essa nova exigência dos capacetes para motociclistas, que agora eles têm que ter o selo de conformidade do Inmetro, né? O que esse selo garante em relação aos capacetes?
14: Obrigado pelo convite, é uma grande satisfação poder falar um pouco das ações do Inmetro a toda a população, a todos os consumidores. Bom, na verdade, o capacete, ele é um dos 600 produtos regulamentados pelo Inmetro. Isso significa que capacete, brinquedo, gás natural veicular, cilindro, só pode ser fabricado ou comercializado no Brasil se for certificado. Nós criamos uma plataforma chamada Inmetro na Palma da Mão. E na primeira etapa, nós envolvemos os capacetes, daí a nova exigência, capacetes, cilindros de gás natural veicular e extintores de incêndio. Esses três produtos foram escolhidos face às grandes denúncias e às grandes notificações de acidentes. Criamos essa nova marca, que é o selo digital do Inmetro, onde possui 5 itens de segurança que o consumidor pode identificar na hora, no simples fato de movimentar o capacete. Então, quando o consumidor movimenta o capacete, o selo aparece aprovado, ou então aparece a marca do Inmetro. Se não aparecer nessa logomarca, já é um indício de reprovação. Mas o item de maior segurança é exatamente o QR Code. Então, o consumidor, por meio de um aplicativo chamado Inmetro na Palma da Mão, que pode ser baixado no Android e iOS, de forma muito simples, sem muitas etapas, ele vai pegar a câmera, fazer a foto no QR Code e imediatamente vai ser direcionado para a nossa atendente virtual, chamada A Medida. A Medida, com uma linguagem muito simples, vai perguntar: está com dúvida na compra desse capacete? O consumidor vai falar sim. Ato contínuo, ela vai dizer selo falso. Ou vai dizer produto aprovado.
6: O Inmetro realiza testes que atestam a segurança. A gente está falando aqui dos capacetes, mas a gente poderia estar falando, por exemplo, de brinquedos, ou o senhor falou dos cilindros de gás natural, ou seja, coisas muito sensíveis do ponto de vista do estrago, né, que podem causar. Então, eu queria que o senhor falasse um pouco mais sobre esses testes de segurança, como que eles são feitos, como que o Inmetro atesta a segurança dos produtos.
14: Além do fortalecimento da economia do nosso país, porque deixa a concorrência de forma competitiva, eliminando exatamente a pirataria, a concorrência desleal, mas além de toda essa questão econômica, existe o principal, que é a segurança. Nós temos, nos anos anteriores, registros de acidente doméstico com brinquedo, por exemplo. Brinquedo que, ao cair de uma altura pequena, solta a parte pequena. É muito comum uma criança até 3 anos de idade colocar na boca e causar um sufocamento. Então, são situações que jamais esse brinquedo seria aprovado pelo Inmetro. Nós temos ensaios em nossos laboratórios que simulam a garganta da criança. Então, são realizados vários ensaios. Nós identificamos material tóxico na tinta. Também é comum a criança colocar o brinquedo na boca e ali estaria sendo contaminada. Brinquedos elásticos, já aconteceram casos de sufocamento, de enforcamento. Então, são riscos que são eliminados quando existe a marca do Inmetro. Daí a grande relevância desse projeto. O consumidor levar para casa um produto certificado achando que está aprovado e, na verdade, o selo é falso, é um risco realmente em potencial. Mariana, são 600 produtos regulamentados pelo Inmetro, fora os instrumentos de pesar e medir, como a balança, que você paga em função do peso, os radares no Brasil, que você paga em função da velocidade que foi medida. O radar está mostrando que você está a limite da via 80 quilômetros e você recebe uma multa dizendo que você ultrapassou essa velocidade. Será que esse radar está verificado pelo Inmetro? Isso é a população que tem que tomar conhecimento. Solicitar do órgão de trânsito as informações ou visitar o nosso site do Inmetro. Então, lá existem todas as informações. Ao abastecer seu veículo, aparece na bomba 20 litros. Será se saiu esses 20 litros, foi colocado no seu tanque? Então, nós temos toda essa infraestrutura da qualidade no país. São mais de 12 mil técnicos realizando de forma preventiva esse trabalho em todo o país.
6: Muito bem. Nós conversamos com Márcio André Oliveira, presidente do Inmetro. Muito obrigada, presidente, pela sua entrevista à Voz do Brasil.
14: Mais uma vez, agradecemos muito a oportunidade. E no caso de dúvidas, reclamações, denúncias, também nós temos à disposição da população à nossa ouvidoria. O número é o 0800-285-1818. 0800-285-1818. Muito obrigado.
6: E o Inmetro alerta sobre uma mensagem falsa que vem sendo enviada em nome da instituição.
7: O comunicado tem como alvo empresas e cidadãos e simula uma comunicação oficial relacionada a uma suposta inspeção.
6: A mensagem apresenta dados como número de processo, data de fiscalização, possíveis penalidades e prazo para regularização.
7: E inclui um botão com a indicação acessar notificação. O recurso pode ser utilizado para induzir o destinatário a clicar em links maliciosos ou fornecer informações.
6: O Inmetro esclarece que não emitiu o documento e reforça que a mensagem não deve ser considerada uma comunicação oficial.
7: Qualquer dúvida, a ouvidoria do Instituto pode ser acionada pelo site gov.br/inmetro ou pelo telefone 0800-285-1818.
6: A ação do Ministério do Trabalho e Emprego resgatou mais de 400 trabalhadores de condições análogas à escravidão.
7: Desse total, mais da metade foram registrados apenas em Minas Gerais.
15: A operação resgatou 479 trabalhadores de condições análogas à escravidão. Entre os resgatados estavam 75 mulheres, 13 crianças e adolescentes e 66 migrantes, vindos de países como Argentina, Uruguai, Venezuela e Guiné-Bissau. Para realizar esse resgate, foram feitas 231 ações de fiscalização. As ações se concentraram principalmente no meio rural, no cultivo de café, cebola e batata inglesa. Houve resgate também no meio urbano, sobretudo nas construções. Há ainda casos de trabalho doméstico forçado. Em uma das situações, uma mulher de 51 anos era mantida trabalhando para uma família desde os 10 anos de idade, sem salário regular. Os empregadores foram notificados a rescindir os contratos de trabalho e a pagar aos trabalhadores um total de mais de R$1.400.000 em verbas trabalhistas e rescisórias. Os resgatados também receberão um seguro-desemprego especial. Se você desconfia de alguma ação de trabalho forçado, faça sua denúncia de forma sigilosa pela internet, no sistema IP, no site ip.cit.trabalho.gov.br. Márcia Fernandes, para a Voz do Brasil.
6: E o Ministério do Trabalho e Emprego estabeleceu prazo de 60 dias para que todos os nutricionistas, empresas beneficiárias, empresas fornecedoras e empresas facilitadoras realizem o recadastramento integral no PAT, o Programa de Alimentação do Trabalhador.
7: O prazo termina em 9 de novembro e o não cumprimento resulta na exclusão automática do cadastro no programa.
6: O recadastramento deve ser realizado em novopat.trabalho.gov.br.
7: E essas foram as informações, são as notícias do governo federal.
6: Uma realização da Secretaria de Comunicação Social da Presidência da República.
7: Com produção da empresa Brasil de Comunicação.
6: Fique agora com as notícias do Poder Judiciário e do Congresso Nacional. Boa noite.
7: Boa noite, até amanhã.
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18: Ministro Flávio Dino, do Supremo Tribunal Federal, o STF.

0: Da decisão proferida que autorizou a operação da Polícia Federal realizada nesta quinta-feira no âmbito de ação que investiga o repasse de emendas parlamentares para empresas ligadas ao filme Dark Horse, que retrata a trajetória do ex-presidente Jair Bolsonaro.
1: De acordo com a Polícia Federal, as investigações apontam a existência de uma organização criminosa formada por agentes públicos e privados suspeita de direcionar verbas públicas para empresas subcontratadas de forma irregular, sem comprovação da efetiva prestação dos serviços contratados.
0: Entre os alvos dos mandados de busca e apreensão da operação estão o deputado federal Mário Frias e a da produtora de Dark Horse, Karina Gama.
1: Na decisão, o ministro Flávio Dino destacou que, por envolver autoridades com foro por prerrogativa de função, impõe-se a remessa imediata ao Supremo Tribunal Federal.
0: A terceira turma do Superior Tribunal de Justiça, o STJ, decidiu que o plano de saúde não pode interromper de forma repentina o tratamento multidisciplinar de um paciente com TDAH.
1: Essa regra se aplica mesmo quando a operadora tenha exercido regularmente o direito de rescindir um contrato coletivo. Kátia Gomes.
2: O caso envolveu uma criança que fazia acompanhamento multidisciplinar para TDAH quando o contrato do plano de saúde foi rescindido. A operadora alegou que o acompanhamento não seria indispensável à sobrevivência da paciente. O colegiado deu parcial provimento ao recurso. Segundo a relatora, ministra Nancy Andrighi, a legislação prevê a necessidade de acompanhamento integral de pessoas com TDAH, inclusive com equipe multidisciplinar. Ela ressaltou que a proteção não significa assistência vitalícia, mas a cobertura deve durar por tempo razoável até alta médica, estabilização clínica ou uma alternativa que garanta a continuidade do tratamento.
0: A campanha Setembro Amarelo reforça a importância de falar sobre saúde mental também nas empresas.
1: A Justiça do Trabalho tem acompanhado de perto essa realidade. Larissa Batista.
3: Em 2025, mais de 546 mil benefícios por incapacidade temporária foram concedidos pela Previdência Social, relacionados a transtornos mentais e comportamentais. Em um caso recente, o TST determinou indenização a um bancário após reconhecer que a pressão por metas, os anos em cargos de chefia e os afastamentos médicos contribuíram para agravar o seu quadro depressivo. Atenta a esse cenário, a Justiça do Trabalho promove ações em defesa da saúde mental por meio do programa Trabalho Seguro. Se precisar de ajuda, ligue 188.
0: Ministério Público Federal fecha acordo que destina mais de R$1.800.000 ao Sistema Único de Saúde, o SUS, no Rio Grande do Sul.
1: O acordo prevê ainda 12 meses de prestação de serviços à comunidade. Vanessa Pereira.
4: O acordo de não persecução penal foi firmado entre o Ministério Público Federal e duas investigadas, a sócia proprietária e a supervisora comercial de uma empresa fornecedora de materiais médico-hospitalares por corrupção ativa e associação criminosa em esquema de pagamento de propina a médicos do SUS no município de Passo Fundo, no Rio Grande do Sul. Segundo o acordo, os mais de R$1.800.000 serão repassados ao SUS. Além das obrigações financeiras, cada investigada deverá prestar 4 horas semanais de serviços à comunidade durante um ano.
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0: A você, uma boa noite.
1: E até amanhã.
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0: Está no ar o Jornal do Senado.
1: Eu sou Paula Groba.
2: E eu sou Humberto Pinheiro.
1: E estes são os destaques de hoje do Jornal do Senado, que começa agora.
2: Sancionada lei que acaba com taxa das blusinhas para compras internacionais de até $50.
1: União terá fundo para ampliar acesso gratuito à justiça.
2: Setembro Amarelo. Senado debate prevenção do suicídio e valorização

0: Boa noite.
1: Boa noite.
0: Foi sancionada a lei que acaba com a chamada taxa das blusinhas sobre compras internacionais de até $50.
1: A norma acaba com a cobrança de 20% de imposto de importação. O texto foi aprovado pelo Congresso Nacional na semana passada. Senadores defenderam que a medida deve beneficiar os consumidores com menor poder de compra. Repórter Lana Dias.
2: Foi oficializado em lei o fim do imposto de importação de 20% sobre compras internacionais de até $50, a chamada taxa das blusinhas. A norma também diminui de 60% para 30% a tarifa sobre mercadorias de até $3.000. A lei altera a cobrança do imposto de importação, mas as compras ainda continuam sendo tributadas pelo ICMS, imposto que pode variar de acordo com o estado. Quando a proposta foi aprovada no plenário do Senado, a relatora, senadora Leila Barros, do PDT do Distrito Federal, afirmou que a medida deve beneficiar os consumidores com menor poder de compra.
3: E nós sabemos quem são muitos dos brasileiros que utilizam essas compras de pequeno valor. São pessoas que procuram um produto mais barato, são famílias que precisam fazer o orçamento caber no final do mês, são trabalhadores que pesquisam preço, comparam alternativas e encontram no comércio eletrônico uma maneira de ampliar o seu poder de compra.
2: A princípio, as regras foram determinadas por medida provisória do Poder Executivo, que estava em vigor desde maio. Mas o texto recebeu modificações no Congresso Nacional. Uma delas foi a isenção da tarifa sobre medicamentos importados para tratamento de doenças raras ou negligenciadas que não tenham similar nacional. Também foi incluída a avaliação periódica pelo Ministério da Fazenda para verificar os efeitos econômicos da medida. A primeira deverá ser feita no prazo de 3 meses e as próximas em um intervalo de até 6 meses. Escada, abrangendo setores de têxteis e vestuário, calçados, acessórios, brinquedos e cosméticos. O regime de tributação também deve passar por avaliação anual do Congresso Nacional. O Poder Executivo fica autorizado a estabelecer limites de frequência nas compras, para evitar o fracionamento de remessas e a utilização da isenção para fins comerciais.
0: Uma nova lei também sancionada mudou as regras da relação entre contribuintes e o fisco. Na prática, a ideia é ter multas mais proporcionais e dar mais caminhos para resolver divergências sem precisar ir à justiça. A regra geral agora é que a multa não ultrapasse 75% do imposto devido e quem regularizar a situação por conta própria poderá ter desconto na penalidade. O desconto é maior para quem paga ou parcela a dívida logo no início da discussão. Em casos mais graves, como fraude ou sonegação, a multa poderá chegar a 100%. Para quem é reincidente, pode chegar a 150%.
1: A lei também amplia a possibilidade de acordos entre o contribuinte e o fisco por meio de mediação e transação tributária e prevê a arbitragem especial tributária em que um terceiro imparcial poderá decidir o conflito sem que a disputa precise chegar ao judiciário. Para o relator da proposta, senador Efraim Filho, do PL da Paraíba, as mudanças reduzem a burocracia e dão mais segurança jurídica ao bom contribuinte.
4: O objetivo não é enfraquecer a administração pública, também não é criar privilégio para o contribuinte. O objetivo é construir equilíbrio, cobrar corretamente de quem deve, combater fraude e sonegação, mas preservar garantias mínimas para o contribuinte de boa fé.
0: O senador Flávio Arnes, do PSB do Paraná, destacou a importância da proposta que permite o saque do FGTS quando o trabalhador ou seu dependente for diagnosticado com esclerose múltipla ou esclerose lateral amiotrófica, conhecida como ELA. O projeto já foi aprovado pelo Senado e atualmente está em análise na Câmara dos Deputados.
1: O parlamentar enfatizou que a medida reconhece que as consequências do diagnóstico não se limitam a questões de saúde, mas atingem outras áreas da vida do paciente. Dados da Associação Brasileira de Esclerose Múltipla apontam que cerca de 40 mil brasileiros convivem com a condição autoimune, que afeta o sistema nervoso central e pode gerar desde dificuldades motoras até problemas cognitivos e visuais.
5: Essa proposta reconhece que o diagnóstico de uma doença crônica produz impactos que ultrapassam a dimensão clínica e atingem toda a organização familiar e financeira. financeira.
0: E uma nova lei criou um fundo para ampliar o acesso gratuito à justiça para pessoas que precisam de assistência.
1: A norma ainda determina que a execução dos recursos do fundo seja divulgada em um portal público de transparência. Repórter Patrícia Oliveira.
6: Para fortalecer a Defensoria Pública da União, um novo fundo deverá promover a prestação de assistência jurídica gratuita a quem não tem condições de pagar. O fundo teve origem em projeto de lei aprovado no Senado e de iniciativa da própria Defensoria. Entre as fontes de recursos estão dotações do orçamento e 5% das custas recolhidas na Justiça da União. Em plenário, o senador Eduardo Gomes, do PL de Tocantins, destacou que o fundo deve aumentar a capacidade de atendimento à população,
7: contribuindo para a ampliação e qualificação do acesso à justiça e para a promoção dos direitos fundamentais, especialmente das pessoas em situação de vulnerabilidade.
6: A nova lei também determina que a execução dos recursos do fundo seja divulgada em um portal público de transparência. A lei entrará em vigor em outubro, 45 dias após a publicação.
0: E as futuras polícias municipais poderão ter mais autonomia para serem criadas. O Senado analisa uma mudança na PEC da Segurança Pública que retira a exigência do aval dos conselhos estaduais para a criação dessas corporações.
1: A emenda será analisada na próxima reunião da Comissão de Constituição e Justiça. Repórter Bruno Lourenço.
8: A PEC da Segurança diz que os municípios poderão constituir polícias para o policiamento ostensivo e comunitário e que essas corporações passarão por uma certificação periódica pelo Conselho Estadual de Segurança Pública e Defesa Social. O senador Alessandro Vieira, do MDB de Sergipe, apresentou um pedido para retirar o dispositivo.
9: Ao criar uma nova instância política de controle e fiscalização de um ente federado por outro, porque observe, esse Conselho Estadual, ele vai interferir na autonomia de um órgão municipal. E isso não faz sentido do seu ponto de vista jurídico.
8: O relator Rogério Carvalho, do PT de Sergipe, defende a chamada acreditação para buscar padronização e qualidade.
10: É para garantir que as normas federais únicas, ou seja, um sistema de referência, uma norma federal, se aquelas normas estão ou não sendo aplicadas por aquela corporação que está nascendo.
8: A emenda que retira a acreditação das polícias municipais por um conselho estadual deve ser analisada na próxima reunião da CCJ.
0: O silêncio também pode ser um sinal de alerta quando o assunto for depressão e ansiedade. No Setembro Amarelo, a Comissão de Direitos Humanos debateu formas de prevenir o suicídio e de fortalecer a valorização da vida.
1: Especialistas destacaram a importância de identificar situações de fragilidade emocional e apresentaram redes de apoio que podem ajudar quem enfrenta momentos de crise. Repórter Douglas Castilho.
11: Amarelo é a cor que representa um sinal de alerta. São 720 mil pessoas no mundo todo ano, segundo a OMS, vítimas de uma dor às vezes visível só para quem sofre. A presidente da Comissão de Direitos Humanos, senadora Damares Alves, do Republicanos do Distrito Federal, destacou que a questão é mais complexa do que a depressão e precisa de uma abordagem também complexa.
12: Prevenir significa, portanto, atuar também nas escolas, nas famílias, nas comunidades, enfrentar o bullying, o cyberbullying e as violências. Promover competências socioemocionais e identificar precocemente sinais de sofrimento e garantir acesso oportuno ao cuidado.
11: O representante do Centro de Valorização da Vida, CVV, Alan Teixeira Lima, apresentou o trabalho da instituição que é referência internacional no tema.
13: Nós somos mais conhecidos pelo telefone 188. No último ano, a gente fez 2 milhões de apoios emocionais. Uma pessoa pode ligar quanto quantas vezes quiser para o CVV.
11: Outro canal de apoio é a rede Pode Falar, voltada ao apoio a jovens que tenham de 13 a 25 anos, período em que o suicídio figura entre as principais causas de morte. Se precisar, peça ajuda.
1: Edição de Paula Groba e trabalhos técnicos de Eliseu Caires. O Jornal do Senado fica por aqui. Acompanhe agora as notícias da Câmara dos Deputados. Boa noite.
0: Boa noite e até amanhã.
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15: Câmara pode incluir sardinha em lata na lista de produtos da cesta básica.
16: Proposta prorroga bolsas de ensino superior por nascimento de um filho.
17: Projeto cria política para acompanhar tecnologias criadas pela sociedade.
18: Boa noite. Avança na Câmara a proposta que institui uma política nacional para o acompanhamento de tecnologias desenvolvidas pela sociedade. A repórter Mônica Tati tem os detalhes.
19: Proposta em análise na Câmara institui a Política Nacional de Tecnologia Social. O projeto, apresentado pela deputada Jandira Fegali, do PCdoB do Rio de Janeiro, define a tecnologia social como o conjunto de processos coletivos, colaborativos e interdisciplinares que priorizam a inovação tecnológica voltada à democratização do desenvolvimento. Jandira Fegali fala sobre a importância de criar uma política para o setor, aproveitando a criatividade da sociedade.
20: Por exemplo, nas comunidades, nas favelas, em todo canto, período da enchente semiárido, que tecnologia o povo usa para dar suas soluções. A moeda complementar foi uma solução popular que começou no Ceará. E muitas outras soluções, inclusive medicinais. Então, a tecnologia social é aquela que vem inovado pelo povo e que precisa estar regulamentado em lei para que seja valorizada, reconhecida, fomentada e que a gente consiga, inclusive, dar a propriedade intelectual, que para eles é coletiva, para que essa inovação seja, de fato, respeitada.
19: As iniciativas previstas na proposta incluem áreas como água, alimentação, educação, energia, habitação, saúde, meio ambiente, inclusão digital e de assistência para pessoas com deficiência. A proposta prevê a prioridade na análise de pedidos de patente ou de registro dessas tecnologias no INPI, o Instituto Nacional da Propriedade Industrial. A titularidade dos direitos de invenção será decidida nos próprios contratos de fomento, garantindo que as comunidades que ajudaram a criar a solução também participem dos benefícios. Também estão previstos mecanismos que permitem que estados e municípios possam aderir às ações e que recebam apoio técnico do governo federal. A deputada Jandira Fegali explica que a construção do projeto envolveu vários setores da sociedade e governamentais.
20: Fizemos uma construção com o Ministério de Ciência, Tecnologia e Inovação e com os movimentos que representam essas várias tecnologias que surgiram no mundo, inclusive com alguns bancos de fomento, como o Banco do Brasil, como a Embrapa, Caixa Econômica, também participaram dessa construção. E finalmente a gente aprovou um projeto que identifica esse conjunto de contribuições, essa comunhão de contribuições que nós fizemos aqui na Comissão de Ciência, Tecnologia e Inovação.
19: O texto aprovado pela Comissão de Ciência, Tecnologia e Inovação da Câmara retirou o repasse de recursos do Fundo Nacional de Desenvolvimento Científico e Tecnológico para a Política, mas manteve a possibilidade de apoio através de dotações orçamentárias e por instrumentos de fomento já existentes. O projeto que institui a Política Nacional de Tecnologia Social ainda será analisado pelas comissões de Finanças e Tributação e de Constituição e Justiça. E se for aprovado, pode seguir direto para a votação no Senado. Da Rádio Câmara de Brasília, Mônica Tati.
14: Desenvolvimento Regional.
21: A Comissão da Amazônia aprovou o projeto que prevê a criação de cooperativas têxteis comunitárias. Relator do texto no colegiado, Zezinho Barbari, do PP do Acre, acredita que com a medida, famílias vulneráveis financeiramente terão mais renda e trabalho nas regiões Norte e Nordeste.
18: Zezinho Barbari informa que os órgãos federais vão dar preferência à compra de uniformes feitos por essas associações locais. Além disso, o deputado acrescenta que o programa incentiva o reaproveitamento ecológico de tecidos.
21: Proposta de Paulo Alexandre Barbosa, do PSD, quer o reconhecimento de Ibirá, cidade do noroeste de São Paulo, como capital nacional das águas medicinais. Em sua justificativa, ele afirma que o poder terapêutico das águas termais do município é conhecido desde 1909.
18: Segundo Paulo Alexandre Barbosa, as condições geológicas locais determinam os altos índices de vanádio, de ação antioxidante e controle glicêmico e o pH alcalino das águas. Para ele, a concessão do título busca também estimular o turismo e a preservação do patrimônio natural.
14: Consumidor.
21: Saulo Pedroso, do PSD de São Paulo, defende a criação de um sistema para rastrear e autenticar bebidas alcoólicas importadas. A medida prevê selos físicos e digitais com informações sobre origem, produtor, importador e lote, além de um aplicativo para que o consumidor possa verificar a autenticidade do produto.
18: Para Saulo Pedroso, a proposta ajuda no combate à falsificação de bebidas e aumenta a segurança dos consumidores. O sistema também deverá integrar informações com os órgãos de fiscalização e permitir a identificação de irregularidades ao longo de toda a cadeia de distribuição.
14: Direitos Humanos.
21: Eros Biondini, do PL de Minas Gerais, apresentou o projeto para assegurar a livre manifestação de crenças religiosas, incluindo pregações e citações de textos sagrados. A proposta determina que a simples expressão de dogmas ou convicções religiosas não seja enquadrada como crime.
18: O texto de Eros Biondini também pede que plataformas digitais retirem conteúdos exclusivamente por reproduzirem textos sagrados ou ensinamentos religiosos. A remoção poderá ocorrer por ordem judicial quando houver intenção comprovada de incentivar a prática de crimes violentos.
14: Educação.
21: Avança na Câmara a proposta que permite a prorrogação de bolsas de ensino superior por nascimento de um filho. A repórter Silvia Munhato tem os detalhes.
2: A Comissão de Educação da Câmara dos Deputados aprovou o projeto de lei que garante a pesquisadores e estudantes do ensino superior o direito de prorrogar o prazo de suas bolsas de estudo em caso de nascimento de filho. Pelo texto, bolsas de estudo com duração mínima de 12 meses poderão ter seus prazos estendidos por até 180 dias se houver comprovação de afastamento por nascimento, adoção ou obtenção de guarda judicial. A legislação atual já permitia a prorrogação dos prazos de vigência das bolsas de estudo em caso de adoção. A proposta também permite que dois bolsistas usufruam do benefício simultaneamente pelo mesmo evento de adoção ou guarda. O relator, deputado professor Alcides, do PSDB de Goiás, diz que o texto é do interesse do sistema educacional.
3: Do ponto de vista educacional, a proposição é meritória, uma vez que apresenta medidas concretas para favorecer, de um lado, a participação dos pais no cuidado dos filhos, desde o nascimento ou adoção, ao mesmo tempo em que favorece a continuidade e conclusão de estudos e pesquisa dos estudantes pai. Ademais, na hipótese de ambos os pais da criança, nascida ou adotada, serem bolsistas, a matéria tem o mérito de assegurar aos dois o direito do afastamento das atividades acadêmicas e a prorrogação da bolsa de estudos.
2: O projeto que permite a prorrogação de bolsas de estudo do ensino superior pelo nascimento de filhos dos estudantes será analisado agora pelas comissões de Previdência, Assistência Social, Infância, Adolescência e Família e de Constituição, Justiça e de Cidadania. Da Rádio Câmara de Brasília, Silvia Minhato.
18: Tarcísio Mota, do PSOL do Rio de Janeiro, apresentou o projeto que garante tempo de planejamento para professores da educação básica. O texto estabelece que, quando a jornada for organizada por horas-aula, o limite de atividades em sala deve ser calculado pelo mesmo critério.
22: Tempo de planejamento para professor é decisivo para que a educação de qualidade aconteça. E nós não podemos deixar a covardia que alguns governos estão fazendo de contar o tempo de forma a obrigar o professor a pegar mais turmas sem receber um centavo a mais por isso. Esse projeto, portanto, garante a proporcionalidade. 3 aulas dadas, 1 aula de planejamento.
21: Tarcísio Mota sustenta que a regra mínima de proporcionalidade permite ao professor preparar aulas, elaborar provas e cuidar da saúde mental. Ele reforça que condições mais justas de trabalho para docentes asseguram melhor qualidade aos estudantes.
14: Trabalho.
18: Bibo Nunes, do PL do Rio Grande do Sul, é favorável ao projeto que amplia a licença paternidade para pais de recém-nascidos prematuros ou que precisem de internação hospitalar após o parto. O deputado explica que a prorrogação seria equivalente ao período de internação do bebê.
21: Ele acrescenta que para ter direito ao benefício será necessário comprovar a prematuridade ou a internação por meio de documentação hospitalar. Bibo Nunes explica que a ideia é garantir a presença do pai pai ao lado da mãe e do bebê durante um período de maior vulnerabilidade.
4: Um prematuro tem que ter uma necessidade reconhecida de atenção especial. E o pai tem que estar junto com a mãe nesses momentos difíceis. Não é fácil ter filho prematuro. Imagine gêmeos, que normalmente são prematuros. E como é que ficam os pais se não tem o pai ao lado da mãe o tempo todo? Se o recém-nascido precisa de um mês, dois meses, três, quatro, o tempo que for, isso é fundamental, isso não é regalia nenhuma, é simplesmente reconhecer a parte humana de quem está vindo ao mundo, que é o nascituro.
18: Fábio Garcia, do União de Mato Grosso, propõe criar uma política nacional de gestão de desempenho e eficiência para o serviço público. O projeto prevê avaliações periódicas dos servidores com base em critérios objetivos, como produtividade, qualidade do trabalho e atendimento ao público.
21: A proposta também reconhece o bom desempenho com bônus, capacitação e prioridade para ocupar funções de confiança. Fábio Garcia afirma que a intenção é melhorar a qualidade dos serviços públicos sem alterar os planos de carreira dos servidores.
14: Economia.
18: O plenário da Câmara pode votar projeto que inclui a sardinha em lata na lista de produtos da cesta básica isentos de impostos. Quem explica os detalhes é o repórter Antônio Vital.
5: Ganhou o regime de urgência e pode ser votado a qualquer momento no plenário da Câmara projeto que inclui a sardinha em lata na lista de produtos da cesta básica. Se a proposta virar lei, a sardinha passa a ter alíquota zero no pagamento de dois novos impostos criados pela reforma tributária e que passam a ser cobrados no ano que vem: o Imposto sobre Bens e Serviços, o IBS, e a Contribuição sobre Bens e Serviços, a CBS. O IBS será distribuído a estados e municípios. Já a CBS será o imposto federal. Eles vão incidir sobre mercadorias e serviços, inclusive importados. A reforma criou ainda outro tributo, o Imposto Seletivo, que será cobrado sobre produtos que fazem mal à saúde. Esses tributos vão substituir o PIS, a COFINS, o IPI, o ICMS e o ISS. A reforma tributária, aprovada no ano passado, isentou da cobrança do IBS e da CBS os artigos da cesta básica, inclusive carnes, o que não estava no texto e foi acrescentado durante a votação. Outros produtos com alíquota zero são alimentos como arroz, leite, manteiga e queijos. O projeto que ganhou o regime de urgência foi apresentado pelo deputado Luiz Nishimori, do PSD do Paraná, presidente da Frente Parlamentar da Pesca. A proposta será analisada junto com outra, parecida, apresentada pela deputada Ana Paula Lima, do PT de Santa Catarina. Ainda será designado um relator para apresentar um texto único. A justificativa dos autores é que a sardinha em lata é uma fonte de proteína importante para pessoas com menor renda, além de relevante para o setor pesqueiro nacional, que por ano produz mais de 100 mil toneladas do produto. O deputado Pedro Lupion, do Republicanos do Paraná, coordenador da Frente Parlamentar da Agropecuária, defendeu o regime de urgência para a proposta.
7: No dia da votação da reforma tributária nesse plenário, a questão da sardinha estava no texto. Nós trabalhamos isso junto com as carnes, da mesma maneira que foi feito em relação às outras carnes, com a inclusão na cesta básica, e uma questão de texto prejudicou o setor inteiro pesqueiro, justamente nessa questão da sardinha.
5: Com o regime de urgência, o projeto pode ser votado diretamente no plenário, sem passar pela análise das comissões permanentes da Câmara. Mas a medida não foi unânime no plenário. O deputado Hildo Rocha, do MDB do Maranhão, criticou a urgência, que pode acelerar a análise do projeto e alterar a reforma tributária.
23: Essa matéria, além de não tramitar nas comissões, o que já está errado, essa proposta de lei complementar, ela altera uma regulamentação da reforma tributária que fizemos recentemente. Reforma tributária que entra em vigor a partir do ano que vem, de 2027. Ou seja, ainda nem entrou em vigor e já estamos mudando para beneficiar interesses particulares, não interesses da nação brasileira.
5: Ainda não há data para votação no plenário da Câmara do projeto que inclui a sardinha em lata na lista de produtos da cesta básica. Da Rádio Câmara de Brasília, Antônio Vital.
14: Segurança Pública.
21: Delegado Palumbo, do Podemos de São Paulo, defende criminalizar a transmissão intencional de treinamento operacional a organizações criminosas. O deputado explica que a proposta também alcança agentes públicos que repassarem esse tipo de conhecimento.
18: Delegado Palumbo argumenta que facções têm atuado de forma cada vez mais profissional com o apoio de agentes que se corrompem. Essa prática, segundo ele, eleva o grau de letalidade das ações criminosas, comprometendo a efetividade das políticas públicas de segurança.
24: O indivíduo que faz isso tem que ficar preso.
6: A pena é estipulada em 12 anos e tem que ficar preso mesmo. Todos aqueles que se corrompem, sejam policiais, agentes públicos, se corrompem e ensinam criminosos a matarem usando um fuzil, que é uma arma de guerra, tem que ficar preso sem benefício. Nós estamos lutando com o apoio do meu partido, que é o Podemos, para que esse projeto vire lei. Porque hoje os criminosos não estão mais agindo de forma amadora, não. Eles estão treinando e com a ajuda, infelizmente, de agentes que se corrompem.
21: Luiziane Lins, da Rede do Ceará, defende aumentar a pena para quem submeter trabalhadores a condições semelhantes à escravidão. Ela explica que a punição passaria a ser de 10 a 20 anos de prisão, além de multa, e o crime seria considerado hediondo e inafiançável.
18: Luiziane Lins também propõe detalhar na lei as situações que caracterizam esse crime, como trabalho forçado, jornada exaustiva, condições degradantes e restrição da liberdade por dívida. Pela proposta, a pena deve ser aumentada quando a vítima for criança ou adolescente.
21: Kiko Seleguin, do PT de São Paulo, quer proibir que pessoas que cometeram crimes hediondos recebam pagamento pela divulgação de seus delitos. A proposta prevê nulidade de contratos com produtoras, editoras e plataformas de streaming para livros, séries, filmes ou entrevistas sobre os crimes.
18: Pelo texto de Kiko Seleguin, os valores pagos aos criminosos ou a seus herdeiros deverão ser revertidos ao Fundo Penitenciário Nacional ou ao Fundo Nacional de Segurança Pública. Segundo o deputado, o objetivo é evitar que condenados lucrem com a violência e com a dor das vítimas.
21: Projeto de Pedro Lucas Fernandes, do União do Maranhão, determina que as unidades da Casa da Mulher Brasileira ofereçam acesso facilitado à perícia médico-legal para as vítimas de violência doméstica. O deputado explica que o exame poderá ser feito na própria unidade.
18: A ideia, segundo Pedro Lucas Fernandes, é evitar que a vítima se desloque para diferentes órgãos e enfrente novos constrangimentos, além de reduzir o risco da perda de provas. O texto também prevê atendimento humanizado e cooperação entre União, Estados, Distrito Federal e municípios.
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14: Justiça.
21: Marcelo Crivella, do Republicanos do Rio de Janeiro, destaca a promulgação de lei que responsabiliza civilmente pais ou mães por abandono afetivo dos filhos. O parlamentar afirma que o pagamento de pensão não substitui a presença familiar na rotina da criança.
10: Não basta pagar a pensão para o filho. É preciso que o pai ou a mãe participem da vida dele. Uma criança adoece, então o pai não vai estar lá para dar apoio a ela. Uma criança passa numa prova ou fica reprovada, ela não vai ter o carinho do pai. E uma criança que vai disputar uma competição na escola, os pais dos outros estão presentes e o dela ausente. Essa lei do abandono afetivo tornou um ilícito civil. Eu gostaria que fosse crime, mas o Congresso assim não aprovou. Ficou apenas o ilícito. Portanto, terá que pagar indenização pelo abandono.

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1: Olá, tudo bem com você? Tudo certinho, tudo tranquilo por aí, maravilha. Tô chegando com o nosso Hora da Vitória. Uma ótima sexta-feira pra você. Sextou, né, gente? Já com aquele cheirinho de fim de semana no ar. Bem-vindo mais um fim de semana que tá na porta, que tá chegando. Eu sou Luiz Pires e é sempre bom, sempre um prazer, sempre uma alegria estar por aqui comunicando com você, tá? Hoje comemoramos o Dia do Guarda Florestal, hoje 31 de maio de 2026. Comemoramos o Dia do Guarda Florestal, parabéns! É isso aí, profissão muito bonita, né? Proteger as nossas florestas, enfim, parabéns! E a gente começa o nosso Hora da Vitória muito bem, trazendo pra cantar pra gente Kemily Santos, Deus do Amanhã. Nossa Hora da Vitória tá apenas começando.

0: Cícero Oliveira, cantando pra gente, louvor bonito, só Jesus pode salvar. Também passou por aqui cantando Kemily Santos, Deus do Amanhã, abrindo bem o nosso programa, Laraole, Coração de Jó. E assim, ó, a gente vai pra um breve intervalo, vamos pros nossos apoiadores. Gente, eu volto já, me espera que é bem rapidinho, já já eu tô de volta.
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0: Olha, um velho carpinteiro procurou seu patrão e disse: patrão, quero me aposentar. Eu preciso me aposentar, ficar mais tempo com a minha família, ter mais tempo para os meus netos. Eu preciso desse tempo. Então o patrão concordou com tudo, mas disse a ele: olha, eu preciso que antes você faça um serviço para mim. Eu tenho mais uma construção para fazer e essa construção é uma construção muito especial. Então eu preciso que você se disponibilize antes da sua aposentadoria, que você faça para mim esse serviço. Carpinteiro concordou, mas começou a pisar no serviço. Usou material de baixa qualidade. Ele, em pouco tempo, entregou a casa. O patrão se admirou até. E quando ele entregou, o patrão pegou as chaves da casa e disse: olha, a casa é sua. Como eu sei que você não tem casa, eu queria que você construísse a sua casa para que você passasse

este exemplo também fica para a gente. Quantas oportunidades Deus nos dá de fazer algo bom aqui. E nem sempre a gente faz, né? Nem sempre nós temos aquela coisa de fazer aquilo que realmente é para fazer. Deus todos os dias nos dá uma oportunidade de fazer as coisas de forma diferente. Mas temos sempre que ter em mente que não é só fazer, é fazer para valer e fazer valer a pena.

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1: Nós estamos aqui, Senhor, para te adorar, para te entregar o nosso louvor e a nossa adoração.

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1: 20 horas.
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10: E aí, como é que você tá? Tá tudo bem? Tudo certinho por aí? Maravilha! Quero aqui te agradecer. Olha, muito obrigado sempre pelo teu carinho, pela tua amizade, pela tua audiência. Onde quer que você esteja, com quem quer que esteja, tudo de bom pra você. Deus abençoe hoje sempre. Pra você que tá de aniversário hoje, meus parabéns, muitas felicidades, muitos anos de vida. Desejo que o nosso Papai do Céu te cubra sempre com muita paz, com muito amor e, é claro, com muita saúde também. Tudo de bom pra você hoje e sempre, tá? Vamos agora com o nosso Salmo Diário.
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11: Salmos 128. Feliz todo aquele que teme a Deus, que anda nos seus caminhos. Você comerá o que suas mãos trabalharam duro para produzir. Será feliz e terá prosperidade. Sua esposa será como uma videira frutífera dentro da sua casa. Seus filhos serão como brotos de oliveira ao redor da sua mesa. É assim um homem que teme a Deus será abençoado. Desde Sião, Deus abençoará você. Que você veja Jerusalém prosperar. Prosperar todos os dias da sua vida e veja os filhos de seus filhos, que haja paz sobre Israel.
12: E se tudo desandar, conta pra ele. Se tudo estiver difícil, fala pra ele, porque ele está escutando orações aqui nesta noite. Conta para o seu Pai no céu, que Ele te responderá. Aleluia!

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2: Voltamos com a nossa Hora da Vitória. E aí, tá tudo bem com você? Chegou aquele momento todo especial de cantar, de louvar com os louvores do passado que se fazem presentes e muito presentes em nossas vidas. Como sempre, trago para você uma seleção toda especial daqueles louvores que você sempre ouvia por aí. Hoje praticamente você nem ouve mais, né? A rádio praticamente não toca mais. Mas eu te convido a participar comigo, a pedir o teu louvor que eu vou tocar para você com todo carinho. Peça por aqui o teu louvor que vai ser